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carinho de vocês, galera. Energia boa demais. Que bom que todo dia vai ser sempre assim. Muito obrigado.

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2: Alô, alô, queridos fãs e amigos, gauchada do Brasil. Estamos iniciando aqui, por essa que é a emissora de sua simpatia e preferência, mais uma edição do nosso encontro semanal, encontro de cultura, de civismo e de arte. Que ótimo ter todos vocês ligados conosco. Um grande abraço a quem vive aqui no Rio Grande e em outros estados da nossa nação, e também a quem nos ouve através da internet. Nesta edição, vou trazer algumas dicas de saúde. Versarão sobre o que fazer no caso de picadas de aranhas, de escorpiões e contatos com taturanas urticantes. Depois, traremos uma receita de boia campeira. E, para vocês rirem um pouco, trarei umas boazinhas. Serão exclusivas do Joãozinho. Esse Joãozinho sempre fazendo as dele. Meu amigo Ganso e eu rodaremos muitas músicas dos serranos para vocês. E como faixa especial, destacarei a obra Proposta, de Erasmo Carlos e Roberto Carlos, na interpretação do Roberto e da cantora Sophie Charlotte. E no momento nobre estarei recebendo com muita alegria ao talentoso acordeonista, compositor e professor de acordeão, Juliano Borges, que irá discorrer sobre a carreira dele, a experiência que teve com inúmeros grupos musicais e hoje segue a sua carreira individual. 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
2: Agora vem a boa música dos serranos para vocês. Primeiramente vamos rodar Doutor e Domador e em seguida o clássico Criado em Galpão. Vai lá, Ganso!

Saudamos da Marinê Siqueira e do Celso Brás, doutor e domador. E em seguida, do Walter Moraes e também do João Sampaio e ainda do Kid Grande, criado em Galpão. Ambas na interpretação dos Serranos. Breve intervalo e logo a sequência dessa edição a todos vocês que nos estão a prestigiar. Até já, meus ouvintes.

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1: De volta, agradável companhia de todos vocês, queridos ouvintes, com o programa Encontro com os Serranos. 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
1: 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Meus ouvintes, conforme dito aí no preâmbulo dessa edição, algumas dicas aí para tratamento e ações quando se tem picadas de insetos. Comecemos aí com as dicas nas picadas de aranha. O que fazer? Mantenha a vítima em repouso e agasalhada. Aplique uma compressa quente no local. Procure o serviço médico mais próximo, pois pode ser necessária a injeção de soro específico. Se possível, leve o animal para identificação. Taturanas. O que fazer? Lave o local atingido com água corrente. Faça compressa com gelo para aliviar a queimadura. Tente capturar a taturana e procure o serviço de saúde. Se for comprovado que se trata de um exemplar do gênero Lonomia, o médico poderá aplicar o soro específico. Atenção! Existe um gênero de taturana comum no sul do país capaz de causar a síndrome hemorrágica, doença que pode levar à morte. Trata-se do animal do gênero Lonomia, popularmente conhecido como oruga ou ruga no sul do país, ou ainda beiju de tataru de seringueira no norte. Caracteriza-se por apresentar espinhos ramificados e tonalidades verdeadas, ao contrário das taturanas mais comuns, que tem o corpo coberto com pelos escuros.

nas cidades grandes. São animais carnívoros e costumam frequentar ambientes infestados por baratas. Informações que trago a vocês são extraídas desse meu livrinho de cabeceira, que é o Dicas de Saúde, escrito por Maria Luísa Cervelin. Esse livrinho tem me trazido tantas informações e eu, de pronto, as repasso aqui no programa a todos vocês. Faço isso com muito gosto, porque nosso programa tem esse condão de ajudar as pessoas também, não só diverti-los, mas trazer algumas dicas que possam ser úteis no seu dia a dia ou nas adversidades. Posto isso, vamos rodar música a vocês que estão aí prestigiando nosso programa. Agora, o clássico Serrano Sim Senhor, e depois a clássica Tordilho Negro. Vai lá, Ganso!

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0: o clássico Serrano, Sim Senhor, composto por Flori Veger, Jauro Geller e Glênio Vieira, e depois a não menos clássica Tordilho Negro, obra de Teixeirinha, ambas na interpretação dos Serranos. Um breve intervalo e logo a sequência dessa edição para vocês. Até já, meus ouvintes.
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Regressando com o nosso encontro, a agradabilíssima companhia dos nossos fãs e amigos, por essa que é a sua rádio favorita, sua rádio do coração. 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De volta com o programa, meus ouvintes, trago-lhes a receita dos bolinhos de carne, bem fáceis de fazer e muito gostosos. Quem tiver interesse, pegue uma caneta, um papel, evidentemente, ou ligue o seu celular aí para gravar. Bolinhos de carne. Passe meio quilo de carne na máquina. Tempere com sal, alho, cebola, salsa picadinha e pimenta do reino. Repito, passe meio quilo de carne na máquina. Tempere com sal, alho, cebola, salsa picadinha e pimenta do reino. Faça uns bolinhos. Envolva-os em farinha de trigo. Faça uns bolinhos, envolva-os em farinha de trigo. Depois, em ovos batidos, frite-os em bastante gordura, bem quente, em panela funda. Frite-os em bastante gordura, bem quente, em panela funda. Sirva-os quentes, enfeitados com galinhos de salsas. É isso aí, enfeitados com galinhos de salsa. Difícil de dizer, hein, meus? Galinhos! Aí fica a nossa dica de uma receita fácil de fazer, os bolinhos de carne. Agora trazemos mais música a vocês que estão aí ligaditos no Encontro com os Serranos. Rodamos então Correria, uma rancheira composta pelo colega René Rosado e que consta do nosso segundo DVD instrumental, cujo título é Os Serranos nos Galpões das Estâncias. Também desse mesmo DVD, o chamamé Das Missões à Fronteira, autoria do Estevão Guedes, do Eurides Júnior, do William Rengen e de minha autoria, Edson Dutra. Música essa regravada pelos Serranos também nesse mesmo DVD e que teve a participação do eminente colega e amigo, violonista Caraí Guedes. Vai lá, Ganso!

Rodamos para vocês a rancheira Correria e depois o chamamê das Missões à Fronteira, ambas na interpretação dos Serranos, no nosso segundo DVD, Os Serranos nos Galpões das Estâncias. Breve intervalo e logo a sequência do programa para todos que nos acompanham.

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1: De volta com o nosso encontro sobre o prestígio da companhia de todos os nossos queridos ouvintes. 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
1: 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De volta com o nosso encontro, é a vez de trazermos o Joãozinho e as suas boazinhas. Vamos lá. Joãozinho chega atrasado à escola na terça-feira. E a professora: mais uma vez Joãozinho atrasado na escola, hein? O que houve dessa vez, Joãozinho? Fui atacado por um pitbull no caminho da escola, professora. Nossa, está tudo bem? Ele mordeu você? Mordeu, não mordeu, mas comeu toda a lição de casa. Só pegou o caderno. Ai, ai. Joãozinho chega atrasado à escola outra vez. Quando ele entra na sala, a professora diz: de novo atrasado, Joãozinho. Ué, professora, não é a senhora que diz que nunca é tarde para se aprender? Leite fervendo. Joãozinho, preciso regar as plantas lá no quintal. Preste atenção quando ferver o leite, tá? Claro, mamãe. O leite ferveu e o chão da cozinha ficou todo molhado. Quando a mãe voltou, não acreditou no que viu. Mas, Joãozinho, eu te pedi para prestar atenção quando fervesse o leite. É, mamãe, mas eu prestei. Eram exatamente 10h35. Ah, é. Aula de matemática. A professora pergunta para o Joãozinho: se eu lhe der 2 gatos, mais 2 gatos e mais 2 gatos, quantos gatos você terá? 7, professora. Acho que o Joãozinho não entendeu bem a pergunta, viu? Queridos alunos. Joãozinho, contigo de novo, vou bem devagar. Eu lhe dou 2 gatos, mais 2 gatos e mais 2 gatos. Com quantos gatos você fica? 7, professora. Vamos mudar a pergunta, então. Eu lhe dou 2 laranjas, mais 2 laranjas e mais 2 laranjas. Com quantas laranjas você fica? 6. Muito bem, Joãozinho. Agora vamos voltar ao exemplo dos gatos. 2 gatos, mais 2 gatos, mais 2 gatos. Quantos gatos você fica? 7. Mas por quê, Joãozinho? Porque eu já tenho um gato lá em casa. Professora, deixa a bola picando pro Joãozinho também, né? Lição de casa. A professora pergunta: Joãozinho, por que você não fez a lição de casa? Porque agora eu moro em apartamento. Com estamos no Polo Norte. Joãozinho chega em casa depois da escola, a mãe pergunta: como foi de escola hoje, Joãozinho? Foi como no Polo Norte. Como assim, Polo Norte? Tudo abaixo de zero. Aula de matemática do Joãozinho. Joãozinho, quanto é 1 menos 1? Não sei, professora. 1 menos 1, Joãozinho, é fácil. Sei não, professora. Vamos lá. Eu tenho uma manga. E como essa manga, o que sobra? O caroço, professora. É, a professora não ganha uma do Joãozinho, né? Vamos trazer mais música a vocês aí que estão a prestigiar o nosso programa, o que nos dá muita honra e responsabilidade aqui, com certeza. É a vez de rodarmos a faixa especial com a linda obra Proposta, composta por Erasmo Carlos e Roberto Carlos, na interpretação do Rei e também da cantora Sophie Charlotte. E na sequência, A Força Divina, composta por Dionísio Costa e Jefferson Brás Madruga, na interpretação dos Serranos. Vai lá, Ganso!

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Ouvimos como faixa especial, com Roberto Carlos e a cantora Sophie Charlotte, Proposta. E depois, com os Serranos, A Força Divina. Depois de ouvirmos as músicas anunciadas, faremos agora um pequeno intervalo e a seguir prosseguiremos com o programa, já adentrando o momento nobre. Eis que está aqui, tomando um bom chimarrão comigo, claro, com a erva mate buena, esse querido, talentoso amigo e colega Juliano Borges. Até já, meus ouvintes.

0: O programa Encontro com Serranos volta à audiência de todos que nos prestigiam com essa amável sintonia. 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
0: 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De volta com o nosso encontro, recebo com muito carinho, mais uma vez aqui no nosso Encontro com Serranos, o talentoso acordeonista, compositor e professor de acordeão, Juliano Borges. Seja bem-vindo, meu querido colega.
3: Muito obrigado, meu irmão. Que prazer, mais uma vez, aqui na presença do amigo, trocando um dedo de prosa e contando um pouquinho da nossa história.
0: Meu irmão Juliano, nós somos irmãos de uma ordem maior, justa e perfeita. Eu te recebo aqui com muito carinho. E de pronto digo que é mesmo uma emoção receber, além do colega, do amigo, um irmão. Então fico realmente muito grato por teres vindo ao programa.
3: Muito obrigado. E como diz o ditado do gaúcho, sem rasgação de saia, mas o prazer e a honra é toda minha, porque se trata, além de um irmão, um ídolo da nossa gaita gaúcha.
0: Obrigado, meu amigo. Irmão Juliano, como é que foi, sucintamente, por favor, o teu início? Eu já sei aí por comentários um pouco da tua história. E o teu pai teve uma incidência muito grande na tua carreira, né?
3: É verdade, Edson. Meu pai toca uma gaitinha lá no interiorzão da Soledade até hoje, graças a Deus, está lá bem, cheio de energia, cheio de saúde, cheio nos ouvindo gastos, com certeza, porque é um ouvinte nato do teu programa.
0: Obrigado.
3: Então, muito cedo, eu comecei a ver o pai tocar e me despertou o amor pela música. E lá no fundão de campo eu tinha dois professores. Primeiro era o meu pai. Sim. E segundo era um radinho a pilha.
0: Sim.
3: Porque nem a energia elétrica tinha chegado lá ainda.
0: Sim.
3: Então eu comecei, aos 4 anos, comecei a cantarolar umas musiquinhas. O pai já me levava pro rádio. E com 7 anos eu comecei a pegar uma gaitinha pelas primeiras vezes. Como era muito pesada, eu botava em cima de uma cadeira e me abraçava por trás da gaita e comecei ali a arranhar algumas músicas, e sempre com o incentivo do meu pai. Mas quando eu quis pegar a estrada, por isso muito cedo, Edson, o pai meio que deu uma repensada. E ele disse pra mim: tu é o único filho homem da família, porque eu tenho mais 2 irmãs.
0: Sim.
3: E quem que vai me ajudar na roça? Não era nem lavoura, era a época da roça ainda,
0: sim,
3: né? E eu disse: pai, Eu não nasci para roça, eu nasci para tocar, eu quero tocar. Então,
4: com 12 anos tu enfrentaste esse desafio?
3: É, com 12 anos eu saí, meu pai me levou, logicamente com a autorização dos meus pais, eu fui morar em Erechim com o tio Gildinho dos Monarcas. Para estudar no colégio. Sim. E estudar gaita com o tio Gildo. O tio Gildo me ensinou a colocação de dedos.
4: Sim.
3: E sabe como é que foi a aula do tio Gildo? Eu hoje, como eu sou professor, para muitos alunos eu conto essa história. Nós chegamos lá numa certa feita, então meu pai me levou com uma malinha de roupa, uma gaitinha bem velhinha, bem usadinha, para mim viajar com os Monarcas e morar na casa do tio Gildo e fazer aulas com ele. E aí, tô tocando uma música, terminei a música, disse: muito bem, gurizinho, só vamos fazer o seguinte, vamos ajeitar esses dedos. Isso antes da janta, a Dona Santa preparando a janta, e ele disse assim:
4: Dona Santa, mulher do Júlio.
3: Isto! A colocação de dedos é assim, ó, aqui, ó. Vai, um, dois, três, quatro, cinco. Entendeu? Eu disse: entendi, tio Gildo, acho que entendi, sim. Então é o seguinte, ó, a partir de hoje, nunca mais eu quero TV tocando com os dedos errados. E essa foi a aula.
4: Mas foi assim, prático, assim, ele não te passou as escalas?
3: Não, eu já fazia as escalas, Edson, eu tocava certo. Em todos os tons, mas eu certo. Nem sabia muito direito o nome sim. dos tons, mas as escalas eu fazia, em natural, em terças, sim. em sextas, sim. mas a colocação era minha,
4: claro,
3: né?
4: Claro.
3: Então ele fez um resumo e no final ele deu a ordem. E até hoje eu brinco às vezes com meus alunos, ó, nunca mais quero TV tocar com os dedos errados. Daí depois eu conto a história.
4: Caprichou, então.
3: Querido tio Gildo, que Deus o tenha.
4: Que Deus o tenha, com certeza. Juliano, a partir daí, os grupos por que passaste?
3: Então, Edson, eu tive uma passagem pelos Monarcas em 1990, e viajei mais ou menos por um ano com os Monarcas, voltei para casa do pai e da mãe, porque não aguentei a saudade da família.
4: Sim.
3: Depois eu fiz parte do Grupo Soledade, uns dois, três anos depois, tocando gaita ponto.
4: Sim.
3: Toquei com o Grupo Soledade, Grupo Fandango, de Amaral, Grupo Manotaço, fiz parte do Manotaço de 96 até 2000, e aí em 2000 eu entrei no Camperismo, juntamente com o João Luiz Correia, aonde fiquei por 20 anos, de certo. 2000 a 2020.
4: Até chegar às atividades de hoje.
3: Exatamente.
4: Uma pessoa que leva a carreira individualmente, fazendo shows somente tu e a tua gaita.
3: Exatamente.
4: Não precisa mais do que isso. Para quem está nos ouvindo, passe o teu telefone e que tipo de acordeões tu vendes? Só antes nós trazermos música aqui aos ouvintes.
3: Vamos pelo telefone então, 519-8157. 5015. Pessoal também nos encontra nas redes sociais, ou Juliano Borges, ou JB Acordeões, no Instagram, no Facebook, no YouTube. E repetindo o telefone, para quem não anotou, 519-8157-5015.
4: E que tipo de gaita? É isso aí que eu queria ter.
3: Edson, nós trabalhamos com alto padrão de qualidade. Linha italiana predomina, é o que mais a gente tem em estoque, mais vende, nacionais, alemãs, ou seja, produto de alta qualidade, desde o modelo mais simples,
4: sim.
3: né? Quando a gente fala alta qualidade, é um alto cuidado em revisão, entrega o instrumento revisado, com 100% de garantia, nota fiscal, tudo como manda o figurino. Mas vendemos desde o instrumentinho mais simples, aquela criancinha de 4, 5 anos, até o instrumento mais top.
4: Uma pergunta que se faz mistério, como diria meu pai. Se eu tiver uma gaita, por exemplo, tu compras essa gaita para revender?
3: Compramos.
4: Funciona
3: também.
4: Como se fosse um carro, por
3: exatamente.
4: Exemplo? Tu aceita essa gaita?
3: Pegamos a troca.
4: Entendi.
3: Pegamos a troca.
4: Então tá feito aí, ó. Tá feito esse comercial muito interessante.
3: É
4: aí.
3: Fácil de negociar. É só nos chamar,
4: tá certo.
3: Que o negócio tá feito.
4: Então vamos brindar os ouvintes com duas músicas. Podes anunciar, por favor.
3: Começamos então no Tranco do Nono Arlindo, que é uma marca que eu fiz em especial para homenagear o meu sogro, meu segundo pai.
4: Sim.
3: E de Campo e Cidade, essa é uma história lá da minha terra, quando eu deixei a querência e vim para a Cidade Grande. As duas marcas da minha autoria, gravadas nos meus CDs solos.
4: Vou te pedir uma gentileza aqui, se tu não disseres assim, alto e bom som, vai lá, ganso forte, e não roda.
3: Vai lá, Dom Ganso!

0: Ouvimos o nosso colega, amigo e irmão Juliano Borges, as obras No Tranco do Nono Arlindo e De Campo e Cidade, ambas da autoria dele. Breve intervalo e logo a sequência dessa edição. Permaneçam conosco, é uma honra a sua audiência, queridos ouvintes.
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8: Voltando à agradável companhia dos nossos fãs e amigos com o programa Encontro com os Serranos. 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
8: Regressando com o programa Encontro com Serranos, prossigo a minha charla com Juliano Borges, talentoso acordeonista, compositor, professor de acordeão e também comerciante dos instrumentos já referidos no bloco anterior. Meu caro irmão Juliano Borges, acontecerá em Nova Brécia a 10ª edição do Encontro Internacional de Gaiteiros nos próximos dias 7 e 8 de abril. Poderás ir, se fores, engrandecerá muito ao evento.
10: Estarei lá, Edson, no dia 8, de gaita alceada no peito, um mate cevado, abraçando os colegas, matando a saudade dos colegas e dos amigos, fãs e seguidores da nossa gaita gaúcha.
8: Pois não, lá estarão grandes acordeonistas fazendo concertos de acordeão, concertos com C, ou seja, tocando lindas obras, dentre eles o mestre Oscar dos Reis, Bebê Kramer, Jackson Rodrigues e outros artistas espetaculares que estarão nessa oportunidade fazendo seus concertos. Os homenageados e que também farão concertos, teremos um show do Beto Caetano, que é um dos homenageados, e o grande João Pedro Teixeira, um homem que é paranaense e que anda pelo mundo, os palcos.

0: do mundo regendo orquestras e mostrando seu talento ao acordeão. Tudo isso e muito mais é o Encontro Internacional de Gaiteiros, que se realizará, eu repito a data, 7 e 8 de abril. Sem ingresso para venda, as pessoas vão à Nova Brécia, provam aquela hospitalidade daquele querido povo, assistem gratuitamente às apresentações dos gaiteiros. E terão ainda tertúlias com apresentação de inúmeros gaiteiros e, à noite, para encerrar o evento, o grande show, baile com os nossos queridos e talentosos colegas do grande grupo Tchê Garotos. Tudo isso em Nova Brécia, 7 e 8 de abril. Juliano, algumas coisas que tu queiras ponderar aqui sobre tua carreira, sobre tuas atividades, fique à vontade, reforce o teu telefone e vamos rodar mais duas músicas aos nossos ouvintes aí.
1: Que maravilha. Edson, convidar então os amigos, ouvintes do teu programa, para nos seguirem nas redes sociais, no Instagram, no Facebook, TikTok, YouTube, nós temos moderno, nós temos em tudo que é canto, onde tiver um aplicativo, uma plataforma, nós estamos por lá.
0: Sim.
1: E pessoal que gosta de um acordeona, quer aprender a tocar uma gaita, tentou aprender e não conseguiu, nós temos o remédio, nós temos a receita. Então é só entrar em contato pelo telefone 51981575015 e sai floreando um acordeão. Nas redes sociais também, se você não quiser chamar no telefone, chama nós no direct e a gente está ali sempre pronto para responder. E vamos de marca então, mais duas marcas, começando por Mágoas de um Acordeão, essa valsa do grande Itajaíba Matana, que eu tive a honra de regravar no meu mais recente trabalho, e Sentimentos de um Tocador, marca da minha autoria.
0: Vai lá, Ganso!

0: Ouvimos o nosso colega, irmão e amigo Juliano Borges, Mágoas de um Acordeão, do Itajaí Bamatana, e depois Sentimentos de um Tocador, do próprio Juliano. Meu querido irmão, estamos por concluir essa edição. As tuas considerações finais, por favor.
1: Edson, que Deus continue te abençoando como sempre.
0: Amém.
1: Te abençoou. Gratidão enorme pela oportunidade, pela parceria do amigo, porque eu tenho certeza que tu deves ter e teve ídolos, e como é incrível a gente estar sentado proseando na frente de um irmão e de um ídolo. Obrigado. Que você representa para nós na Obrigado. Gaita Gaúcha. Então, eu só posso, em gratidão, pedir que Deus te abençoe com muita saúde e vida longa e continue criando essas melodias incríveis para nós.
0: Obrigado, Juliano. Obrigado. Obrigado, ouvintes. 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
0: Mais uma vez, nossa gratidão a todos os ouvintes. Obrigado, amigo Ganso, e ao grande arquiteto universo, que nos abençoa e que ele abençoe a todos vocês. E até a próxima semana, com o nosso encontro com os serranos, aqui na sua rádio preferida. Até lá, gauchada do Rio Grande, do Brasil e do mundo.
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0: Amém.
1: Que a graça de nosso Senhor Jesus Cristo, o amor e a misericórdia do Pai, e a comunhão, as luzes do Espírito Santo estejam convosco.
2: Bendito seja Deus que nos reuniu no amor de Cristo.
1: Irmãos e irmãs, bom dia.
0: Bom dia.
1: Aqui estamos reunidos no amor de Cristo para celebrar a nossa fé nesta manhã de domingo, dia do Senhor, dia de estarmos na presença do Senhor e fazermos a experiência do ressuscitado. Ele que se dá a nós na palavra e na Eucaristia. E para nós celebrarmos bem essa Santa Missa, vamos reconhecer o nosso pecado, nossas faltas, e peçamos ao Senhor que nos perdoe. Com humildade no coração, manifestemos o nosso arrependimento, e dos pecados cometidos, peçamos o perdão, cantando e clamando misericórdia.
3: Senhor, que viestes procurar

0: Deus Pai de misericórdia, tenha compaixão de nós, perdoe nossos pecados e nos conduza à vida eterna.
1: Amém.
0: Com alegria, glorifiquemos o Senhor cantando.

0: Oremos. Ó Deus, força daqueles que em vós esperam, sede favorável ao nosso apelo, e como nada podemos em nossa fraqueza, dai-nos sempre o socorro da vossa graça, para que possamos querer e agir conforme vossa vontade, seguindo os vossos mandamentos. Por nosso Senhor Jesus Cristo, vosso Filho, que é Deus, e convosco vive e reina, na unidade do Espírito Santo, por todos os séculos dos séculos.
1: Amém.
0: Vamos ouvir a palavra do Senhor.
2: Leitura do livro do Êxodo. Naqueles dias, os israelitas, partindo de Rafidim, chegaram ao deserto do Sinai, onde acamparam. Israel armou aí suas tendas, defronte da montanha. Moisés então subiu ao encontro de Deus. O Senhor chamou do alto da montanha e disse: Assim deverás falar à casa de Jacó e anunciar aos filhos de Israel. Vistes o que fez aos egípcios? E como vos levei sobre asas de águia e vos trouxe a mim? Portanto, se ouvirdes a minha voz e guardardes a minha aliança, serei para mim a porção escolhida dentre todos os povos, porque minha é toda a terra, e vós sereis para mim um reino de sacerdote e uma nação santa. Palavra do Senhor.
1: Graças a Deus.

0: Leitura da Carta de São Paulo aos Romanos. Irmãos, quando éramos ainda fracos, Cristo morreu pelos ímpios, no tempo marcado. Dificilmente alguém morrerá por um justo, por uma pessoa boa, alguém pode morrer. Talvez alguém se anime a morrer. Pois bem, a prova de que Deus nos ama é que Cristo morreu por nós, quando éramos ainda pecadores. Muito mais agora que já estamos justificados pelo sangue de Cristo, seremos salvos da ira por Ele. Quando éramos inimigos de Deus, fomos reconciliados com Ele pela morte do Seu Filho. Quanto mais agora, estando já reconciliados, seremos salvos por Sua vida. Ainda mais, nós nos gloriamos em Deus por nosso Senhor Jesus Cristo. É por Ele que já desde o tempo presente recebemos a reconciliação. Palavra do Senhor.
1: Graças a Deus.

0: O Senhor esteja convosco.
1: Ele está no meio de nós.
0: Proclamação do Evangelho de Jesus Cristo segundo Mateus.
1: Glória a vós, Senhor.
0: Naquele tempo, vendo Jesus as multidões, compadeceu-se delas, porque estavam cansadas e abatidas, como ovelhas que não têm pastor. Então disse a seus discípulos: a messe é grande, mas os trabalhadores são poucos. Pedi, pois, ao dono da messe que envie trabalhadores para sua colheita. Jesus chamou os 12 discípulos e deu-lhes poder para expulsarem os espíritos maus e para curarem todo tipo de doença e enfermidade. Estes são os nomes dos 12 apóstolos. Primeiro, Simão, chamado Pedro, e André, seu irmão. Tiago, filho de Zebedeu, e seu irmão João. Filipe e Bartolomeu. Tomé e Mateus, o cobrador de impostos. Tiago, filho de Alfeu e Tadeu. Simão, o Zelota. E Judas Iscariotes, que foi o traidor de Jesus. Jesus enviou esses 12 com as seguintes recomendações: não deveis ir aonde moram os pagãos, nem entrar nas cidades dos samaritanos. Ide antes as ovelhas perdidas da casa de Israel. Em vosso caminho anunciai: o reino dos céus está próximo. Curai os doentes, ressuscitai os mortos, purificai os leprosos, expulsai os demônios. De graça recebestes, de graça deveis dar. Palavra da salvação.
1: Glória a vós, Senhor.
0: Queridos irmãos e irmãs, celebramos hoje o 11º domingo do tempo comum, e a palavra de Deus para nós este domingo nos recorda que Deus tem um projeto de vida e salvação para toda a humanidade. Deus tem um projeto de vida e salvação para cada um de nós. Mas para que este projeto comece no meio de nós, será em plenitude no céu. Mas para que ele já comece no meio de nós, Deus conta com instrumentos humanos para que este projeto aqui se inicie. Sempre com instrumentos humanos ele conta. Já no Antigo Testamento vemos isso hoje na primeira leitura do livro do Êxodo. O plano de Deus no Antigo Testamento foi escolher um povo para que este povo, que era a descendência de Abraão, descendente dos 12 filhos de Jacó, as 12 tribos de Israel que formavam o povo de Israel, este povo seria instrumento de Deus para os outros povos. Por meio deste povo, os outros povos iriam conhecer e adorar o verdadeiro e único Deus. E nós vemos isso hoje na primeira leitura, quando a Assembleia de Israel está reunida, Moisés sobe a montanha e o Senhor pede a Moisés: diga para o meu povo ficar fiel à minha aliança, para que sejam uma assembleia santa, povo consagrado ao Senhor. E chegada a plenitude dos tempos, Jesus vem ao mundo. E quando Jesus então vem ao mundo, ele conta também com seus discípulos para tornar o seu projeto presente no mundo. E aí nós temos hoje então no Evangelho a escolha dos 12 apóstolos. E tinha que ser 12. Tinha que ser 12, justamente porque 12 eram as tribos de Israel. Jesus agora está formando o novo Israel, o novo povo de Deus, a sua igreja, da qual todos nós fazemos parte desde o nosso batismo. Mas o evangelho deste domingo começa dizendo que Jesus viu a multidão que ia de atrás dele e se compadeceu, porque pareciam ovelhas sem pastor. Ovelhas sem pastor. Jesus se compadece daquela situação. Por quê? Porque ele sabe que precisamos de pastores. Se nós não precisássemos de pastores, Jesus não teria se compadecido daquela situação. Mas ele sabe que precisamos de pastores, precisamos de referências. E para nós católicos isso também é fundamental. Nós sabemos que nós não vamos a Deus sozinhos. Nós não fazemos a experiência de Deus sozinhos. Nós precisamos de pastores. E então o Senhor também sabe disso. e escolheu homens que nos ajudassem a chegar a Ele, que nos conduzissem a Ele. E estão aí os pastores da igreja nos ajudando nisso. E Jesus então, vendo aquela situação, escolheu os 12 apóstolos. Apóstolo significa enviado. Aqueles que teriam mais intimidade com Jesus, que eram mais próximos dele e que deveriam então ir em nome dele. E se nós olharmos a lista dos 12 apóstolos, nós vamos ficar escandalizados. Porque não eram os melhores, não eram os mais santos, os mais perfeitos, não. Não eram os mais capacitados, os mais inteligentes, não. Jesus escolheu quem ele quis, quem ele quis. E seus critérios, os critérios de suas escolhas, não são os nossos critérios, não são. É o mistério das escolhas de Deus, que chama e escolhe quem ele quer. Então, irmãos e irmãs, não fiquemos escandalizados se nós vermos às vezes na comunidade cristã falhas, pecados, limites. Estes são aqueles que o Senhor escolheu. Estes são aqueles que o Senhor ama e elege. Pecadores, sempre pecadores, chamados à santidade, que devem caminhar para a santidade, mas sempre pecadores. E o Senhor, ao escolher gente limitada, revela que a obra é dele. Mesmo diante do nosso pecado, sua obra acontece, vai para frente, porque ela não depende da nossa perfeição, não é obra humana, é obra de Deus, que conta conosco, mas a obra é do Senhor, é Ele quem a faz. E ao enviá-los, Jesus diz: anunciai, o reino dos céus está próximo. Anunciar o reino de Deus. O que é o reino de Deus? É Deus reinando. Onde Deus reina, ali é o reino de Deus. Onde Deus está no centro. E aí sinais acompanham o reino de Deus. Curai os leprosos, ressuscitai os mortos, disse Jesus. E de fato, quando Deus está no centro, estes sinais acontecem. Expulsai os demônios. Quando Deus está no centro, o demônio não tem vez. O diabo não tem chance. Quando Deus está no centro. Quando Deus está no centro, lepras deixam de nos corroer. Lepras que nós mesmos criamos. Quando Deus está no centro, deixam de nos corroer. Quando Deus está no centro, não ficamos na morte, ressuscitamos. Não ficamos mortos, mas temos sempre vida nova. Estes sinais acontecem quando Deus reina, quando Ele está no centro. E depois disse a eles: de graça recebestes, de graça deveis dar. Ou seja, aquilo que vocês receberam é aquilo que vocês devem dar. Ninguém pode dar aquilo que não tem. Eu só posso dar ao outro aquilo que eu tenho. Da convivência com Jesus, eles deveriam partilhar com os outros. Irmãos e irmãs, esta dimensão da missão, do envio, do apostolado, apóstolo é enviado, esta dimensão do apostolado faz parte do batismo de todos nós. Todos nós temos esta dimensão do apostolado, devemos vivê-la para que o nosso batismo realmente seja vivido na sua inteireza. E ser apóstolo não é só ir para terras distantes, não. Voltemos à primeira leitura de hoje, no livro do Êxodo. O Senhor disse ao povo de Israel, Ele não disse, vocês vão anunciar aos outros povos. Não. O que o Senhor disse a Israel foi, fiquem fiéis à minha aliança. Sejam fiéis a mim. Porque sendo fiéis a mim, vocês se tornarão uma luz para os outros povos. Os outros vão querer conhecer a Deus por meio de vocês. Irmãos e irmãs, queremos fazer missão, viver o apostolado? Seja um bom cristão, seja um bom católico, e isso vai transbordar de você. O apostolado dos batizados é transbordamento. Aquilo que recebestes, deveis dar. Isso transborda de nós. Seja um bom cristão, fiel à aliança com Deus, fiel, comprometido. Se nós vivermos de qualquer jeito, não teremos nada de novo a oferecer às pessoas. Não teremos diferença nenhuma dos outros. Agora, se sermos bons cristãos, fiéis à aliança com o Senhor, isso transborda nos ambientes em que tu estiver, na família, na casa, na comunidade, no trabalho, enfim, na sala de aula. De graça recebestes, de graça lá tu vai dar. Mas se que isto transborde de você a tua fidelidade ao Senhor, isso nos torna uma luz a iluminar os outros. Que o Senhor então nos ajude e que seja uma semana de apostolado para todos nós. Como cantamos o Salmo, nós somos o povo e o rebanho do Senhor. Nós somos este povo consagrado a Ele e como tal devemos viver, para que outros também queiram conhecê-lo e adorá-lo. Que o Senhor então nos ajude e seja uma semana de fecundo apostolado para nós. E agora com a igreja, professemos nossa fé. Creio em Deus Pai, Todo-Poderoso,
2: Criador do céu e da terra, e em Jesus Cristo, seu único Filho, nosso Senhor, que foi concebido pelo poder do Espírito Santo, nasceu da Virgem Maria, padeceu sob Pôncio Pilatos, foi crucificado, morto e sepultado, desceu à mansão dos mortos, ressuscitou ao terceiro dia, subiu aos céus, está sentado à direita de Deus Pai Todo-Poderoso, donde há de vir a julgar os vivos e os mortos. Creio no Espírito Santo, na Santa Igreja Católica, na comunhão dos santos, na remissão dos pecados, na ressurreição da carne, na vida eterna.
0: Amém. Elevemos, irmãos e irmãs, ao Senhor os nossos pedidos, dizendo: Senhor, atendei a nossa prece.
1: Senhor, atendei a nossa prece.
3: Senhor, vós convidais a igreja a ouvir vossa voz e guardar vossa aliança. Avivai sua missão de sempre ter olhos que veem a aflição do vosso povo e o coração que sente compaixão de quem mais sofre, nós vos pedimos.
1: Senhor, atendei a nossa prece.
3: Vós sois a fonte de todo o poder gerador da vida. Inspirai bons propósitos aos candidatos a governar e legislar para que estejam sempre atentos às pessoas mais fragilizadas. Nós vos pedimos.
1: Senhor, atendei a nossa prece.
3: A messe é grande e poucos são os operários. Continuai a chamar as pessoas generosas que sejam dotadas de grande amor por vós e por nosso povo e que se dediquem ao anúncio do vosso reino. Nós vos pedimos.
1: Senhor, atendei a nossa prece.
3: Pelas nossas famílias dizimistas, para que obtenham sempre de Deus a certeza de que sua opção pelo dízimo como forma de retribuição é uma fonte de força evangelizadora para toda a igreja. Nós vos pedimos.
1: Senhor, atendei a nossa prece.
0: Tudo isto, ó Pai, nós te pedimos por Jesus Cristo, vosso Filho, na unidade do Espírito Santo.
4: Amém.
0: E nesse fim de semana em que rezamos com todos os dizimistas de nosso santuário, queremos rezar por todos eles que contribuem e vivem também o seu apostolado, ajudando a igreja a anunciar o Evangelho. Por isso rezemos a oração. Pai Santo, contemplando Jesus Cristo, vosso Filho bem-amado, que se entregou por nós na cruz, e tocado pelo amor que o Espírito Santo derramou em nós, manifesto com essa contribuição minha pertença à Igreja, solidário com sua missão e com os mais necessitados. De todo o coração, ó Pai, contribuo com o que posso. Recebei, ó Senhor, o meu dízimo. Amém. Ofertemos a Deus com gratidão, com alegria em nosso coração, cantando o canto do ofertório.

0: Orai, irmãos e irmãs, para que o meu e vosso sacrifício, nossa oferta, sejam aceitos por Deus Pai Todo-Poderoso.
1: Receba, ó Senhor, por tuas mãos este sacrifício, para a glória do seu nome, para o nosso bem e de toda a sua santa igreja.
0: Ó Deus, com esses dons alimentais nossa vida e a renovais pelo sacramento. Concedei, nós os pedimos, que nunca falte este auxílio ao nosso corpo e à nossa alma. Por Cristo nosso Senhor.
1: Amém.
0: O Senhor esteja convosco.
1: Ele está no meio de nós.
0: Corações ao alto.
1: O nosso coração está em Deus.
0: Demos graças ao Senhor, o nosso Deus.
1: É nosso dever e nossa salvação.
0: É justo e nos faz todos ser mais santos. Louvar a vós, ó Pai, no mundo inteiro, de dia e de noite, agradecendo com Cristo, vosso Filho, nosso irmão. É Ele o sacerdote verdadeiro, que sempre se oferece por nós todos, mandando que se faça a mesma coisa que fez naquela ceia derradeira. Por isso, aqui estamos reunidos, louvando e agradecendo com alegria, juntando nossa voz à voz dos anjos e dos santos todos para cantar.

0: Ó Pai, vós que sempre quisestes ficar muito perto de nós, vivendo conosco no Cristo, falando conosco por Ele, mandai vosso Espírito Santo, a fim de que nossas ofertas se mudem no corpo e no sangue de nosso Senhor Jesus Cristo.
1: Mandai vosso Espírito Santo.
0: Na noite em que ia ser entregue, ceando com seus apóstolos, Jesus tomou o pão em suas mãos, olhou para o céu e vos deu graças, partiu o pão e o entregou a seus discípulos, dizendo: tomai todos e comei, isto é o meu corpo, que será entregue por vós.

Do mesmo modo, ao fim da ceia, ele tomou o cálice em suas mãos e, dando graças novamente, o deu a seus discípulos, dizendo: Tomai todos e bebei. Este é o cálice do meu sangue, o sangue da nova e eterna aliança, que será derramado por vós e por todos para a remissão dos pecados.

0: Imitamos a paixão de Jesus Cristo e ficamos esperando sua vinda.
1: Recordando, ó Pai, neste momento, a paixão de Jesus, nosso Senhor, sua ressurreição e ascensão, nós queremos a vós oferecer este pão que alimenta e que dá vida, este vinho que nos salva e dá coragem.
2: Recebei, ó Senhor, a nossa oferta.
1: E quando recebermos pão e vinho, corpo e sangue dele oferecidos, o Espírito nos una num só corpo, para sermos um só povo em seu amor.
2: O Espírito nos una num só corpo.
1: Protegei vossa Igreja que caminha nas estradas do mundo rumo ao céu, cada dia renovando a esperança de chegar junto a vós na vossa paz.
2: Caminhamos na estrada de Jesus.
1: Dai ao vosso servo, Papa Leão, ser bem firme na fé e na caridade, e a Jacinto, que é bispo desta Igreja, muita luz para guiar o vosso povo.
2: Lembrai-vos, ó Pai, da vossa Igreja.
1: Esperamos entrar na vida eterna com Maria, Mãe de Deus e da Igreja, os apóstolos e todos os que na vida souberam amar Cristo e seus irmãos.
2: Esperamos entrar na vida eterna.
1: Abri as portas da misericórdia aos que chamasses para outra vida. Acolhei-os junto a vós, bem felizes, no reino que para todos preparastes.
2: A todos dai a luz que não se apaga.
1: E a todos nós aqui reunidos, que somos povo santo e pecador, dai-nos a graça de participar do vosso reino, que também é nosso. Por Cristo, com Cristo e em Cristo, a vós, Deus Pai Todo-Poderoso, na unidade do Espírito Santo, toda honra e toda glória, por todos os séculos dos séculos.

0: Irmãos e irmãs, como batizados, como povo consagrado ao Senhor, somos o seu povo e seu rebanho. Rezemos a oração que Jesus nos ensinou. Pai nosso,
1: que estais no céu, santificado seja o vosso nome. Venha a nós o vosso reino, seja feita a vossa vontade, assim na terra como no céu. O pão nosso de cada dia nos dai hoje, perdoai-nos as nossas ofensas, assim como nós perdoamos a quem nos tem ofendido. E não nos deixeis cair em tentação, mas livrai-nos do mal.
0: Livrai-nos de todos os males, ó Pai, e dai-nos hoje vossa paz. Ajudados pela vossa misericórdia, sejamos sempre livres do pecado e protegidos de todos os perigos, enquanto aguardamos a feliz esperança e a vinda do nosso Salvador, Jesus Cristo.
2: Vosso é o reino, o poder e a glória para sempre.
0: Senhor Jesus Cristo, dissestes aos vossos apóstolos: eu vos deixo a paz, eu vos dou a minha paz. Não olheis os nossos pecados, mas a fé que anima a vossa igreja. Dai-lhe, segundo o vosso desejo, a paz e a unidade. Vós que sois Deus com o Pai e o Espírito Santo.
2: Amém.
0: A paz do Senhor esteja sempre convosco.
1: O amor de Cristo nos uniu.

0: Provai e vede como o Senhor é bom. Feliz de quem nele encontra o seu refúgio. Eis Jesus, o Cordeiro de Deus, eis aquele que tira o pecado do mundo.
1: Senhor, eu não sou digna de que entreis em minha morada, mas dizei uma palavra e serei salvo.
0: O corpo e o sangue de Cristo nos

0: Oremos. Fazei, Senhor, que a sagrada comunhão nos vossos mistérios, sinal da nossa união convosco, realize a unidade na vossa Igreja. Por Cristo nosso Senhor.
1: Amém. Amém.
0: Então, a partir do meados do mês de julho, terei nova missão. Vou ser professor de teologia lá em Florianópolis, então vou ter que residir lá. Saíram as nomeações no clero na semana passada, e dentre elas também o meu nome. Então, com esta nova missão, a partir de meados do mês de julho, vou residir em Florianópolis e contribuir com a formação dos futuros padres como professor de teologia. E nos finais de semana, auxiliando na Basílica em Issara com celebrações. Então, conto com as vossas orações também por esta minha nova missão, e também rezemos pelo padre Joel Sávio, que será então novo reitor deste santuário a partir do final do mês de julho. Por nós, por todos nós, por todo apostolado que todos nós temos que exercer na Igreja, rezemos a Nossa Senhora. Salve Rainha, Mãe de Misericórdia, vida, doçura e esperança nossa salve.
2: A vós bradamos, degredados filhos de Eva, a vós suspirando, gemendo e chorando neste vale de lágrimas. Eia, pois, advogada nossa, esses vossos olhos misericordiosos a nós volvei, e depois desse desterro, mostrai-nos Jesus. Bendito é o fruto do vosso ventre, ó clemente, ó piedosa,
3: ó doce sempre Virgem Maria.
0: Rogai por nós, Santa Mãe de Deus,
4: para que sejamos dignos das promessas de Cristo.
0: Sagrado Coração de Jesus, invoquemos a bênção final dessa Santa Missa sobre todos nós, que tenhamos uma semana na bênção e na presença de Deus. O Senhor esteja convosco.
5: Ele está no meio de nós.
0: Que desça sobre vós a bênção do Deus Todo-Poderoso, Pai, Filho e Espírito Santo.
1: Amém.
0: Uma boa semana, ide em paz e que o Senhor vos acompanhe.
6: Graças a Deus.

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7: Ah, bom dia, meus amigos, um bom dia especial também para as nossas amigas e, claro, com certeza, bom dia para os nossos amiguinhos, que legal! Domingão, então, hoje mais que especial, é uma honra, é um prazer estar com você na companhia. Peço licença para entrar no seu lar, claro que sim, no seu carro, na sua casa, onde quer que você esteja, no seu trabalho, meu amigo, minha amiga, que legal! Por aqui eu, Everton dos Santos, comandando o programa Moda Boa, das 11 até a 1 hora da tarde, meu amigo, porque por aqui sim, por aqui é alegria na companhia de você. Então vamos juntos aí, agradecendo ao Pai de Cima lá, né, por mais essa semana maravilhosa que a gente teve, mais esse ano, né, que vem aí, já chegando ao meio dia, já estamos no dia 15 hoje, é isso, Gabriel comigo na companhia, 15, 14 de junho, porque foi dia dos namorados na sexta, né, eu acho que hoje é 15, olha certo aí pra nós não se atrapalhar, meu amigo, vamos lá. Por aqui então, legal, Gabriel. Hoje eu e o Gabriel por aqui fazendo a sua companhia aqui na 95.5 FM, meu amigo. Afinal de contas, são 76 anos no ar, trazendo muita informação e levando até você de primeira mão. Por aqui, a nossa programação semanal, meu amigo, é muito bem montada com os profissionais da região, trazendo aí toda a informação pra você, porque por aqui, meu amigo, aqui é sintonia de verdade. Vamos lá! E por aqui no Moda Boa, você liga, participa, concorre a prêmios também, manda o seu recado, onde você está, o que você está fazendo, como está aí o fim de semana na sua casa, no seu lar, no seu trabalho, aonde quer que seja, meu amigo. Mande um sinal pra nós, faz um contato comigo aí, homem. Fala, vivente, vamos lá. Ó, hoje é o seguinte, a dona Maria Luísa foi fazer uma viagem em Osório, levar um amigo da a gente também lá com toda a família e num grande campeonato de futebol. Estamos em época de Copa do Mundo, então já sabe, o futebol está em alta. Então não ligue pro 35240137 que não vai ter o atendente. O Gabriel tá focado na programação musical e eu tô por aqui me virando nos 30, porque a dona Patrícia, tá lá no caveirazinho, meu amigo. Então olha só, hoje vamos comandar o programa, eu e o Gabriel por aqui, mas você pode sim mandar sua mensagem no telefone 98808-4667. Vou repetir, 98808-4667, que é o telefone da rádio, né? Mandando a sua mensagem que eu vou estar lendo aqui, vamos mandando aí, né? Os abraços aí e também passando, né, as informações. Obrigado a você que acompanha através do aplicativo da rádio, né? É, meu amigo, você acessa lá e também consegue acompanhar através aí das plataformas digitais. Olha aí que legal, então. Vamos em frente, tem muita moda boa pra hoje, tem recado legal aí. É, meu amigo, tem o sorteio das... Ó, atenção, galerinha, atenção os nossos amiguinhos do Moda Boa. Vamos ter figurinhas da Copa aqui, ó. Tem um monte aqui que já me trouxeram aqui pra gente tá sorteando pra galerinha. É, eu sei que tem bastante adulto aí montando o álbum também, mas vamos fazer esse sorteio para a galerinha infantil. E o nosso sorteio do kit Ademir do Corolla, vamos ter também o sorteio da tábua personalizada lá da Madeireira Farias, com certeza, o nosso Pix, e hoje também o almoço lá para a comunidade do bairro Lagoão, meu amigo. É, então tem bastante sorteio hoje aí. Liga para cá, participa, manda sua mensagem ali e nós vamos aí na sintonia do Moda Boa mais esse domingo, então, 14 de junho, meu amigo, é o meio do ano, viu? Olha aí como é que passa rápido, rápido, rápido, né? E vamos aproveitando a vida da melhor maneira, né? Porque viver é diferente de estar vivo. Gabriel preparou a primeira com Lio e Léo, é isso? Quero mandar pro Adão, grande amigo Adão, aqui de Araranguá, que me manda umas modas ali também, né? Durante a semana a gente dá uma conversada rápida ali no WhatsApp também, e é bom demais ter você amigo, ter você ouvinte junto conosco no programa Moda Boa, porque aqui, meu amigo, rola só as clássicas, somente as melhores do sertanejo brasileiro, vamos lá! Então vamos com essa que é Moda Boa, é Letrão, escutei, tá aprovada, Lio e Léo, A Escola da Vida, meu amigo, pega essa letra!

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Lembrando a você, cliente, amigo, lembrando você, ouvinte da casa, ouvinte do programa Moda Boa, é uma alegria e uma grande satisfação poder contar sempre com a audiência, né, do ouvinte, amigo, né, daquela pessoa que tá em casa, porque o rádio, meu amigo, o rádio é companhia, o rádio também é comunicação, é música para você. Então, o que que acontece? Muitas pessoas que a gente conversa durante toda a semana, o ano, né, a gente nota que, claro, chega durante o dia, ou à noite, ou o que está fazendo, conforme o cargo, conforme a obrigação, muitas vezes o rádio se torna, assim, aquela companhia agradável, com uma boa música, né? A pessoa desaparece, né, meu amigo? Então, tu já sabe, sintoniza na 95.5 FM, pode deixar ali durante toda a semana, que por aqui é só sucesso, meu amigo, vamos lá! Um convite muito especial para você, amigo ouvinte, que nos acompanha agora no Moda Boa. O domingão tá aí, né? De repente, hoje, a patroa não quer lá sujar as panelas, fazer o almoço, né? O que que tá acontecendo? Lá no Caveirazinho, como eu falei semana passada, no dia de hoje, é a festa em honra ao Santo Antônio. Isso mesmo, festa em honra a Santo Antônio, na comunidade de Caveirazinho. Já está uma programação bem bacana durante todo o ano, né? É isto. E tem muita coisa legal nisso tudo, né? Além das missas, teve o bingo, né? Hoje tá lá, nesse momento já, a missa em honra, né, ao Santo Antônio, né, todo o pessoal na igreja, os festeiros, né, comunidade, noveneiros lá também. Vai acontecer o almoço festivo, que a gente sempre fala nas festas de comunidade, você é convidado, dá uma volta por lá, o buffet é livre, né, na quinta-feira a gente já passou por lá, dando um suporte lá na montagem das mesas, toda a equipe, um abraço a todos os amigos ali do Caveirazinho região, né, os festeiros ali, noveneiros também, amigos da gente de longa data, né? E é interessante que a gente sempre lembra de muitas histórias, né? Que geralmente acontecem nessas festas de comunidade. Então, lá na quinta-feira a gente arrumou as mesas, foi muito legal, conversamos bastante, conhecemos mais pessoas, né? E esse é o intuito, meu amigo. Esse é o intuito da igreja, é isso que ela faz, nos aproxima, nos faz aprender a viver em comunidade, né? Ali se doando pelo um trabalho que eu nem sempre digo um trabalho, né? Eu digo
digo, um esforço um pouquinho da gente aí, né? Numa montagem do salão, numa limpeza que seja, tá lá as mulheres desde ontem preparando uma refeição, que é o alimento sagrado, né? Que a gente recebe sempre em nossa mesa. Parabéns a todas as mulheres. A dona Patrícia está lá desde as 5h30 da manhã, 6 horas, ela já foi cedo, né? Ajudar lá, dar o auxílio, ela também gosta. Eu digo, vai lá, faz a nossa participação. Eu acho muito bonito isso. E sempre que a gente pode, a gente vai estar acompanhando sim os trabalhos da nossa igreja e da nossa doutrina. Então você já sabe, o convite está feito, o almoço é no Caveirazinho hoje, logo após o programa Moda Boa, nós vamos se bolear para lá. O Gabriel eu não sei, mas eu vou me bolear para lá também, tem amigos lá também nos aguardando. O Angelim já deve estar a caminho lá também com a dona Terezinha. Obrigado, Angelim, ligou cedo, né? A gente tem os ingressos para vender e a gente liga para alguns amigos oferecendo, né? Porque é normal, é um bingo, é uma rifa, é aquele movimento, né? Que a gente gosta também de fazer, claro. Claro que sim, ninguém é obrigado, mas a gente tem aí, né, a nossa parte, a obrigação de oferecer também. E depois o legal é chegar lá, encontrar, dar aquele abraço, aquele sorriso, conversar um pouquinho, uma brincadeira e sadia. Não tem coisa melhor, meu amigo. Mas enfim, vamos em frente com o programa Moda Boa. Hoje tem muito sucesso aqui, só os clássicos aí, né? E essa moda, olha que modão que vai rodar agora, com Chitãozinho e Chororó. Meu amigo, aí é referência, né? Chitãozinho e Chororó também dispensa comentários, né? Essa moda me lembro muito também do meu padrinho Miro. Alô, nego Miro, bom dia, bom dia. Aquele abraço à minha madrinha Olina também, né? Que cantava muito com o parceiro dele, o Zé Patrola. Esse modão aqui, é modão, você vai gostar. Eu tenho certeza que vai lembrar dessa moda. Você, amigo ouvinte aqui, é do programa Moda Boa. Dizer que é uma satisfação, né? Poder contar com a sintonia e a companhia de vocês. Ó, e vou reforçar, mande a mensagem no telefone 988084667 ou no meu, né? No 999313198, porque a dona Maria Luísa está, ela está fora hoje e a dona Patrícia também. Então eu vou me virando por aqui e dá tudo certo também e vamos junto que tem sorteio. Ó, Gabriel, solta pra mim essa. Caboclo na cidade. Solta que é modão.

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E o Luiz Antônio, claro que sim, que tá por ali já aprendendo os passos do pai, trabalhando também já desde novinho. Aí é bonito, aí merece um joinha, meu amigo. Parabéns à família. Obrigado por estar conosco, né? Nos fazendo a companhia no Moda Boa desde o início, viu? Patrocinadores oficiais, vamos dizer assim, parceiros da casa aqui também, da nossa rádio Arará e do programa Moda Boa. Então, é o que nos faz estar no ar, é o que nos faz todos os domingos vir pra cá, né? É o colaborador, o patrocinador e você também, ouvinte amigo. A audiência é muito importante também. Nos eleva, nos emociona, nos alegra, nos faz vir pra cá cheio de energia aí também pra fazer o seu domingo um pouquinho diferente. Claro que sim, né? Essa semana eu lembrava essa semana dos programas de domingo, né? Lá no nosso tempo, que não foi tanto tempo atrás assim, mas há 40 anos atrás, assim, vamos falar ali, né? Tinha muito programa de televisão legal, de humor, né? A escolinha do professor Raimundo, ali os Trapalhões, meu amigo. Olha que a gente reviveu aí bons momentos essa semana, né? Vendo ali, que agora é fácil, porque agora com essa internet, né? Vamos dizer assim, né? Com o YouTube, com esses canais, que é uma infinidade. No nosso tempo não tinha. No nosso tempo mesmo, quem tinha uma antena daquela de alumínio no lado de fora já tava bem, porque ele já tinha televisão. Aí tu vê, depois veio a parabólica, o pai foi lá, comprou 3 tubos de concreto, fez uma base que eu nunca vi, parecia que ia fazer um prédio, né? Era pra fixar a antena parabólica, daí já pegava mais uns canais a mais, né, ali, né? E depois, então, veio aí, explodiu com a internet, então hoje não tem o que tu não ache, não tem o que tu não veja, meu amigo, é só tu botar ali, perguntar, falando ou escrever, né, digitar, que a televisão já vai te mostrar. E aí tu vai olhar. Então, tem muitas pessoas que dizem: ah, mas a televisão, mas não dá pra ver mais televisão. Não, meu amigo, dá pra tu ver a televisão. Escolha a sua programação, que tu vai ver a diferença, é verdade. Claro que sim. E aí, então, eu acompanhava ali essa semana, né, os Trapalhões lá atrás, né, quando ainda tinha os 4 ali também, né, lá pra época de 1980, né, a programação era diferente, meu amigo, até a brincadeira, né, era sadia, né, não tinha maldade, né, não existia, sei lá, não existia tanta coisa que tá existindo hoje aí, né, hoje... Até fica difícil até de falar aqui, tem certos tipos de atuação que vai te comprometer pelo resto da tua vida. Então a gente tem que tomar muito cuidado, você amigo, você amiga, né? Com a brincadeira que vai fazer lá com o próximo. Muitas vezes também, entrando nesse gancho, aquele assunto de caçoar, né? Que a gente dizia antigamente, das pessoas que não estão na sua presença. Falar do nome alheio, porque é muito fácil, né? É muito fácil, né? Tirar sarro, falar quando não tá perto.
aperto, né? Quando não tem ninguém. Aí quando aperta o cinturão, diz: ah, mas não é eu que estou dizendo, foi o que disseram. Ah, é o que estão dizendo aí, mas foi o que você falou naquela hora ali. Então foi você que se comprometeu com a sua fala. Entendeu? Aí fica um recado especial aí, né, pra todos nós. Mas enfim, programação dos Trapalhões era legal demais, era domingo. E pra quem quer saber, ainda era domingo nesse horário. Quando começou mesmo era no domingo aí das 10h30 ao meio-dia, meu amigo. Então tu vê, então Moda Boa tá aí, né, nesse horário também aí, né, fazendo a sua companhia, interagindo com você, ouvinte amigo, com você que está conosco aí já nesse longo tempo. Muito obrigado. Então, hoje não tá tendo a ligação aí, o Gabriel tá lá, não pode atender o telefone no 5240137. Mas nós estamos aqui, sim, você mande a sua mensagem, porque ligar pra mim também quando eu tô falando eu não vou conseguir atender, mas mande que daqui a pouco eu já vou começar a ler e já vi que tem bastante gente com a gente aí, viu? E tá bonito o celular aqui, é só verde, é só mensagem. Daqui a pouco eu já começo, porque hoje vamos ter o sorteio do kit Ademir do Corolla, com certeza, a tábua personalizada da Madeireira Farias, o nosso Pix de R$100, também o almoço lá pra comunidade do Lagoão, que é domingo que vem, e claro, vai ter muito mais coisa aí, tem muito mais recado pra você. Ó, vamos de moda, porque o povão também quer moda e nós não podemos deixar de tocar. Essa também é legal demais. Achou, Gabriela? Sinalizou o jeitão de caboclo? É isso? O Gabriel já tá achando lá, jeitão de gabloco, Daniel, cantor Daniel, com a participação de José Camilo ainda, é? É isso? Gabriel já sinalizou, já tá na pauta, vamos soltar ela, que essa também é modão, Gabriel. Escuta essa moda e depois tu me diz.

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E parabéns para você, amigo, para você, criança, para você que desde já pequeno já tem, meu amigo, já tem esse pensamento, já tem essa de juntar, de lá levar o material no lugar certo. Você tá de parabéns, porque lá também tem uma equipe altamente qualificada assim para poder distribuir esse material no lugar certo, separar, né? E o Comercial Saldanha tem todo esse cuidado aí, então, de dar o destino certo, né? Muito parabéns lá a eles também, da empresa, a minha comadre Marli, meu compadre Omar, a dona Delícia, que é a mãe da família, muito obrigado, viu? Estão conosco aí também desde o começo do programa Moda Boa, nos apoiando, incentivando aí, para que o programa, claro, continue sempre no ar e permaneça aí com a companhia de você, ouvinte amigo, que é muito mais que importante para nós também. É muito legal quando a gente chega num lugar que as pessoas às vezes conhecem ou acompanham, né, o programa Moda Boa e aí identificam, né, relacionam. Muitas vezes não conhece a gente de pessoalmente, só pelo rádio, só vendo falar, né? E aí então, meu amigo, quando a gente se depara com pessoas assim que a gente vê e se apresentam com alegria no rosto estampada, né? A gente vê a satisfação, né? Das pessoas. Então, em todo lugar que a gente vai sim cultivando, mantendo e criando sempre novas amizades. Sou muito grato a Deus também por nos dar esse dom, vamos dizer assim, também de estar aqui, né? No programa, do rádio, né, na rua, trabalhando, falando, com o que a gente trabalha lá também, né, que é o nosso centro de eventos também, onde a gente por lá realiza os bailes com o pessoal da terceira idade, um pessoal magnífico, meu amigo. Eu digo assim para você que já visitou, muito obrigado. Para você também que está por lá com nós quase toda terça, Nossa Senhora, é muito mais que obrigado também, é gratidão, né? E eu quero mandar sempre sim um abraço, sempre falo no seu Júlio, cadê o tio Júlio? Ô, tio Júlio, bom dia, aquele abraço, viu? Em nome do tio Júlio, que tem 93 anos, eu cumprimento todos, né, que lá vão também e passam por lá. Tem o seu Gonçalo, tem o Sila, tem o Mirto, olha, tem o seu AD lá do Campi, tem muitos amigos da gente que agora, se eu fosse relatar o nome de todos aqui, meu amigo, mas de alguns aí, né? E a gente fica feliz sempre em poder recebê-los lá também. Geralmente vão com suas companheiras, né? Suas esposas também. Enfim, meu amigo, vão lá, se divertem, tomam aquele cafezinho e aproveitam a vida da melhor maneira. Porque já fizeram muito sim, meu amigo. Pessoa que chega na idade e já fez, já completou, né? Já criou seus filhos todos, já veja todos casados, né? Trabalhando, formados, muitos com faculdade, outros do jeito que foi, mas estando bem de saúde, estando bem com a vida. É coisa mais linda do mundo, meu amigo, parabéns, porque tudo tá na criação. Tudo vem da educação que a gente já recebe no nosso berço. E assim vem na nossa infância, vem na nossa juventude e assim por diante, meu amigo. Não tem como errar. E um pai, tenho certeza que ele nunca vai querer o mal de um filho, não. Ele sempre vai querer cuidar, alertar, né? Chamar atenção. E a gente tem que agradecer por ter essas pessoas que gostam da gente e cuidam, meu amigo. Porque quem cuida de nós não dorme. Então já sabe, agradeça todo dia, né? Pela vida, por ter as pessoas que você ama e gosta por perto, porque tudo é uma passagem e, meu amigo, é rapidinho, rapidinho. Quando tu vê, meu amigo, já foi. Ó,
Vamos de moda, porque essa, meu amigo, é modão também pra você, ouvinte amigo, pra você que já então ficou em casa, que não vai sair, pra quem tá acordando agora, vamos lá, vamos se mexer. O Gabriel gostou, foi dos Trapalhões, né? O Gabriel disse que o vô dele tinha o DVD dos Trapalhões pra ele ver em casa, ele já relatou pra mim, que o Gabriel, tu era lá do interior do Timbé, né? Então vamos mandar um abraço para todo o pessoal também do Timbé do Sul, pessoal também da nossa região de Turvo, ali Jacinto Machado, é Ermo, vamos descendo para cá no Morro Grande, Meleiro, Furquilinha, que a Rádio Araranguá vai em todos esses cantinhos aí, dá a volta, vem no Maracajá, pegamos Criciúma, Balneário Rincão, tem uma parte da Içara, Jaguaruna, tem ouvinte, meu amigo, vai pro lado de lá, vem pro Sombrio, Praia da Gaivota, Santa Rosa do Sul, Passo de Torres e Praia Grande, meu amigo, a audiência é estourada, é 95.5, é assim, meu amigo, é sintonizar e ficar bem informado. Jamais vamos deixar de agradecer a nossa querida Araranguá. Atenção, nossos ouvintes de Araranguá, aquele abraço, muita alegria, obrigado pela sua companhia, meu querido Balneário Arroio do Silva, aquele abraço então. Ó, essa vai pra todos vocês, porque essa moda, meu amigo, é modão demais. Escuta aí, confira, que Chico Rei Paraná não bota nenhuma ruim. E essa então, olha a letra dessa música, O Cio da Terra. Solta pra mim, Gabriel, que eu quero degostá-la.

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Como é que eu vou fazer, meu amigo, minha amiga? É, tá movimentado. Quero mandar um abraço pro seu Eli, o seu Eli do Leite, ali do Caveirazinho, meu amigo. É a dona Rosa, que é a esposa dele, é sogro do Andrinho. É o Andrinho que trabalha lá no Farias. Gente da gente, viu? Ele tava durante a semana ali arrumando o salão e conversando. E ele disse: ó, meu sogro acompanha o Moda Boa. Eu digo: mas que legal! Então vai esse abraço aí pro seu Eli, que tanta gente, né? Que muitas vezes acompanha, né, o nosso programa Moda Boa e a gente não conhece. E é tão bom quando a gente encontra uma pessoa que escuta o Moda Boa, que conversa com a gente abertamente, francamente, assim, que a gente vê no olho, né, vê a alegria muitas vezes de conhecer a gente e acompanhar, né, a gente aí, né, no rádio, através das ondas do rádio. Legal, muito obrigado, viu? Tem aqueles que ficam no anonimato também, não tem problema, a gente sabe, às vezes não liga, às vezes só escuta, às vezes acompanha em casa. Show de bola também, obrigado a você, parabéns também por nos acompanhar aí também, a gente fica muito feliz também, mas a gente, claro, que fica também feliz mandando aquele abraço, ó, por exemplo aqui, ó, o meu amigo, o seu João Viana, lá da comunidade da Sanga da Toca, meu amigo, já mandou um áudio aqui, quer participar do sorteio, já tá indo almoçar na casa do genro, que é o Nezinho, que também eu conheço, já conheci lá atrás, tu vê como é a vida da gente, né? Lá atrás da manutenção, que trabalha com manutenção de carreta pesada, né? Ele e o irmão dele também. É, já conheci lá atrás, enfim, e tá indo pra lá, dizendo, eu tô indo pra lá, manda avisar aí a Cida e o Nezinho que eu vou pra lá almoçar, quero participar do sorteio e quero mandar uma moda muito especial pra toda a comunidade do meu bairro que eu amo e gosto muito, que é a Sanga da Toca. E aí, eu gostei demais, porque é interessante, né, esse ponto de vista, assim, muitas vezes a gente gostar do lugar que a gente mora, do bairro, da vizinhança da gente, nos torna muito mais feliz, meu amigo, nos torna a nossa vida muito mais leve. É verdade, muitas pessoas já saem de casa resmungando, chutando o cachorro e coisa, e não tem nada bom, mas pra quê? Vamos com calma, gente, vamos pensar, vamos raciocinar, vamos puxar essa energia positiva pra si mesmo, né, nas orações que a gente faz, nos pedidos da gente, peça pelo outro, peça pelo próximo, peça pelo seu bairro, peça pela sua cidade, peça pelo nosso país e até pelo nosso mundo, meu amigo. É claro que sim, tenho certeza que você será atendido e tenho certeza também que seu dia será muito diferente, o seu mês e o seu ano. Vamos em frente. Um abraço também pro meu amigo Farinha. Ô, Farinha, o Farinha agora montou a elétrica própria dele lá na casa dele, viu? Precisar de alguma coisa, um socorro aí também, chama o Farinha aí, Autoelétrica Farinha, já deve estar lá no Neno, né? Com certeza já deve estar por lá, tomando uma, conversando com os amigos, rapaziada que tá, ó, se tiver por aí, depois me manda um sinal aí, quem tá por aí, tá, ô Neno, não sei se tá escutando hoje, que ultimamente tu anda escutando o Odilon Faria lá, que eu sei também, lá da outra rádio, mas não tem problema também, porque ele também é meu amigo, e eu acho que tem que mudar o cara, quando não tá muito bom, tem que mudar a sintonia. Ô, ô barbaridade, rapaz do céu, falar em mudar a sintonia, depois vou falar, me lembrei agora, se eu não esquecer, barbaridade. Ó, liga pra cá, não dá, não, liga não, peraí, liga não, não liga que não vamos atender, manda mensagem no manda mensagem aqui no telefone da rádio, no 988084667, ou no meu, né, que o pessoal já conhece aí, que é o 999313198, ó, eu quero fazer um pedido aí de uma música. É, tu vai colocar pra mim ali, ou já vai ajeitando na pauta, Mato Grosso e Matias, que é pedido, Espinho da Vida. Tem ela aí? Já vai ajeitando aí então, Gabriel, que esse é pedido já da semana, já tem música que eu vou mandar hoje aí, que já é pedido de outra semana que eu tava devendo, mas é assim, nós vamos organizando aqui a sequência e vamos mandando as modas que também os ouvintes pedem pra nós, não podemos deixar ninguém sem a moda, viu? Quero mandar um abraço especial pro meu amigo Ellison Dallagnol, é amigo da gente, o rapaz, show de bola, a gente já fez alguns eventos junto aí também, né? Já tá atuando aí também como mestre de cerimônia, tô sabendo, parabéns, viu, meu amigo? Esse é o caminho,
né? É trabalhador, vem fazendo um trabalho legal na linha agrícola aí também, com, representando uma marca de trator. 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

0: 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Conheci ontem o seu Hélio Dallagnol, que vem a ser então o pai aí do Hélio também, quero mandar um abraço pra ele. A dona Terezinha, que é nosso ouvinte lá também, do programa Moda Boa nos Domingos. A Andiara, né, que é a esposa do Hélio, toda a família ali também, porque são gente da gente, meu amigo, gente da gente. O que eu quero dizer é aquele pessoal que começa ali e vai de segunda a sábado ao meio-dia atendendo o próximo, trabalhando, servindo, né? Então, é gente da gente aí. Parabéns, Hélio, sucesso aí na tua caminhada sempre aí, meu amigo. Boas vendas aí nessa nova etapa também com os tratores zero quilômetro. Tenho certeza que será sensação aí também essas máquinas pesadas. Então, vamos de moda aí então. Agora eu quero que tu solte pra mim essa Mato Grosso e Matias é pedido. Espinho da Vida, eu quero ver essa letra aí. Manda!
1: Vamos cantar o Espinho da Vida!

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Então, tá aí, tamo junto, Agroferreira, um abraço, seu Santo. Essa semana não pude lá, ô seu Santo, agora eu vou mandando um recado aí, ó. Agora é o seguinte, agora chegou a safra da tainha, já chegou a tainha lá no Arroio do Silva, vou aí pagar a minha promessa aí, vou levar umas tainhas pra nós assar e pro pessoal da resenha no futebol aí na sexta, né? É, vamos fazer umas tainhas assadas à moda da praia. É só o que eu sei fazer, é uma tainha assada também. Peixe frito não entendo, mas um peixe assado eu faço, e faço com carinho e amor, porque a gente tem que fazer as coisas com amor. Não interessa o que tu vai fazer, faça com vontade, faça com amor, meu amigo, tu vai ver a diferença. Um abraço pro meu amigo Alisson também, o filho do Dedé, meu amigo, lá da Dona Augusta, amigão da gente aí também, cantor, compositor, trabalhador, rapaz, só não é muito namorador, mas não quer dizer também, né, o Alisson, falar em namorador, meu amigo, né? Lembrei de uma outra, ai, mas é tanta coisa, o que que eu faço, meu Jesus, peraí, vamos falar sério primeiro, pra depois nós ir pra frente, né. Ó, vamos fazer um convite especial aqui também, meu amigo Dilney, o Dilney Antunes lá do bairro Lagoão, cadê o Dilney? Bom dia, Dilney, bom dia também lá o Fernando de Jesus, que essa semana também a gente foi lá fazer a entrega dos bancos do bingo ali e conversamos um pouquinho lá no salão do Lagoão, meu amigo, tá bonito, a igreja toda reformada, tá muito legal, vai ter nesse final de semana agora, do dia 19 ao dia 21, uma festa em honra ao menino Jesus de Praga, meu amigo, programação bem bacana, né, missa, né, a missa oferta do dízimo, aquela partilha lá no salão que sempre tem lá no dia 19, no sábado então vai ter a celebração também às 19 horas, meu amigo, às 7 horas então, com a coroação, né, do menino Jesus, com toda a comunidade, os festeiros noveneiros, também é legal, gente, participar, viu, um convite bem legal aí pra final de semana que vem então. E claro que às 10h30 no domingo, né, a Santa Missa, né, depois da Santa Missa, geralmente, claro que sim, tem aquele almoço festivo, que por sinal, vamos sortear hoje aqui um almoço lá então, né, do Lagoão, lá o salão vai ser no Salão Capela, que é ali do lado, né, o salão, e você vai poder estar participando. O valor do almoço é R$120, só que o que que acontece? Com o acompanhamento, tem arroz, tem o churrasco, tem aquela salada, por que que aquela maionese de salão é diferente da maionese da casa da gente? Alguém sabe me dizer, porque coisa boa, né, meu amigo? Então, ó, segundo eles, né, um kit desse aí, até 4 pessoas, né, que eles não são muito, né, come, se diverte, fica legal.
faz a festa e ainda participa, né, da festa do salão ali da comunidade. Obrigado, Dilnei Antunes, que é também nosso ouvinte amigo aqui do Moda Boa. Ao Fernando de Jesus, aquele abraço a vocês, parabéns, um excelente trabalho em comunidade, rapaziada jovem, com força aí também, né, mandando ver aí também na comunidade, isso é legal, viu? Parabéns, rapaziada. Vamos ver quem tá por aqui agora. Vou abrir o celular e vamos ver. Ai, ai, ai. Que tanta gente, meu Deus do céu. Vai dar tempo, será? 11 e pouca. Vamos lá. Dona Ivonete. Ô, dona Ivonete. Tá tudo bem por aí? Coelho Machado, lá da Lagoa da Serra também, tá aqui, quer participar do sorteio aí também, ela mandou um áudio, depois eu abro aqui, com certeza, né, vai um abraço aí todo o pessoal aí da Lagoa da Serra, o áudio pra mim abrir aqui agora só no intervalo, ou, né, vamos em frente aqui, ó, aqui já mandou um inscrito, ó, bom dia, um abraço, meu nome é Loreni Assunção, é isso mesmo, quero participar do sorteio, coloco o meu nome e da minha mãe no sorteio, Vanir Onofre, é isto? Grande abraço, meu amigo, show de bola, vamos lá, né? Vamos em frente aqui, até. Ó, tem mais, ó, ele mandou uma mensagem aqui de borboleta. Seu Pedro tá conosco aqui também, bom dia, Everton, um abençoado domingo pra todos, sou o seu Pedro Pai Querê. Estamos ouvindo, um grande abraço, show de bola, seu Pedro, legal demais, viu? Tamo junto aí também, viu? Olha que tem tanta gente aqui com a gente, vamos ver quem é essa aqui, vamos ver, vamos lá. A dona Eva Leandro Ramos tá com a gente aqui também, bom dia, quero participar do programa e do sorteio. Peço uma música para todos vocês aí da rádio, um grande abraço, tudo já vai pro sorteio então aqui agora, dona Eva, vamos lá. A Luciane lá do bairro Lagoão também, ó, tá conosco aí, bom dia, quer ir pro sorteio, obrigado, Luciane. A Jaqueline tá por aqui, bom dia, Everton, quero participar do Senzão, música do Leandro Leonardo rumo a Goiânia, oferecer para o meu marido Sidney e para todos os ouvintes, um bom domingo, um abraço para todos vocês, obrigado, Jaqueline. Jaqueline é nosso ouvinte, também tá sempre com a gente aí, olha só, ó, vamos lá, bom dia, um abraço, sou Norma Sus, do Lagoão. Quero participar dos brindes, obrigada, com certeza, ela quer concorrer e vai, dona Norma, já vamos botar aqui o nome, já nós estamos fazendo uma lista paralela aqui, para nós poder também depois fazer o sorteio de certinho, como sempre fizemos aqui, né? Ó, o Alisson mandou aqui, não é brincadeira, meu, quem quiser namorar comigo é só ligar, falando sério, 98, agora eu vou fazer a propaganda, agora tu vai ver, Alisson, vai te arrumar uma namorada aí, quer ver? Ó, liga pro Alisson, 9 9818-5404. E passou o dia dos namorados aí, né, Alisson? Ninguém compareceu. Parabéns a você que também fez a sua parte romântica. Nesse caso, tudo bacana. Muito bonito, viu? Por demais. Eu olhei as lanchonetes tudo lotado, os restaurantes, né? Eita, aqueles outros lugares lá também. Mas espero que continue o ano inteiro, meu amigo, fazendo essa preza bonita, essa participação aí, né? Com a tua esposa, com a tua namorada, com a tua companhia, com a tua companheira, né? Que seja longo e duradouro esse amor, né? Ô, parba, eu não sou muito dessas palavras assim românticas, mas eu tento dar uma enjambada, né, meu amigo? É, daquele jeito, né? Mas eu tava olhando, né? E até tava rindo, porque o rapaz tava no bar, e aí sempre sai junto, né? Rapaziada, pra lá, pra cá, festa, jogo, futebol, bodega e coisa. Aí as mulheres esperando, porque era o dia dos namorados, tinha que sair, como é que ia fazer, que tinha que se arrumar, aquela coisa toda que sempre acontece. Daqui a pouco disse, mas vem cá, não é o dia dos namorados? Não é, o dia das namoradas é outro, mulher, hoje é com os amigos. Eu digo, aí a mata fica escura, abençoado, não me faz um papel desse. Pelo amor de Deus! Ô Gabriel, tu vai soltar uma música agora pros namorados, pros apaixonados, pra aquele que tem, né, aquela alma gêmea que já deixou, já se identificou, tá vivendo feliz. Pra quem não ficou também, escuta essa moda, pega essa letra, que ela é bonita demais, é pedido do ouvinte, o Rui Souza já pediu lá atrás. Eu já tinha botado essa música no Moda Boa e vou botar de novo porque ela é bonita demais. César e Paulinho, Gabriel, tem na pauta aí? Duas vezes você, olha essa moda aí, Gabriel. Pensa no modão, solta ela pra mim, eu quero ver.

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2: 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Grande abraço à minha cidade querida de Maracajá. Ô, seu Brambila lá, o Rude, toda a equipe, né, estão preparando uma festa bonita e a festa do colono. Olha só, tem novidade por aí, meu amigo. Já te programa que pro próxima festa aí vai ter coisa boa por lá. Eita, nós vamos estar por lá também, com certeza, né? Animando, conversando com aquele povo bonito demais de Maracajá e região. Vamos em frente, então. Mandando abraço aqui, quero mandar também um abraço bem especial pro Juscelão, meu amigo. Ô, Juscelão, chofé aí, né? Juscelão também que vem conduzindo aí a caçamba, trabalhando lá na terraplanagem. O Diego de la Vecchia, toda a família também lá do Manhoso, né? Ô, gente nossa, gente boa, né? Rapaziada aí que não para, meu amigo. É, também o Bileco lá do Arroio do Silva. Aquele abraço, viu, Bileco? O Gil, terraplanagem, a equipe aí, o Thiago, enfim, toda a turma aí, né? Que vem se desempenhando e trabalhando aí, mostrando diferença na região, meu amigo. Vamos em frente, agora eu vou pegar o celular aqui porque tem bastante gente com a gente aqui, olha aí, ó. Bom dia, Everton, um abençoado e ótimo domingo a todos os ouvintes, vocês da rádio também. Essa semana foi o aniversário da minha mãe Jacira, gostaria de parabenizar ela, minha mãezinha, muito especial pra mim, te amo. Solta a música Franguinho na Panela pra nós escutar. É o Alex Minoso, hoje aqui em Balneário Gaivota, meu amigo Alex, bom dia, parabéns para sua mãe, então, Jacira, né? Muita saúde, muita paz, muita prosperidade e muita proteção divina aí, para que ela possa aproveitar cada dia e cada momento ao lado dos filhos, dos netos, dos amigos também, né? Show de bola, então. Bom dia também aqui pra Lorena, Lorena lá da Operária, tá com a gente aqui também, tá na sintonia do programa Moda Boa, obrigado, Lorena, ó, show de bola, tivemos aí domingo passado na Operária, almoçamos aí na Dona Roseli, tava legal demais, viu, companhia ali dos tios ali também, até falamos bastante assunto aí das antigas, né, do futuro também, falamos um pouco lá do tempo da pasta de dente Colinos, né, aquela propaganda do Bombril, ô barbaridade, ali tem história, aquela Operária ali, tu tá doido, cara. Mas também, também falamos aí de gente grande aí, desses mais inteligentes, desses que estão por cima aí lá no mundo, né, no mundo business. Ô, barbaridade, rapaz, mas tá bom demais. Bom dia, gostaria de pedir a música Retrato de Mãe Amorosa, Cacique Pajé, um ótimo domingo a todos, excelente semana a todos. A Franciele Borba, do Jardim das Avenidas. Eu vou ter que marcar essa música aqui pra poder botar pra ela. Vamos ver se dá certo aí, Gabriel. Já anota aí que se der, vamos rolar. Essa é modão, viu? Cacique Pajé. Vamos lá. Olá, bom dia. Passando pra registrar minha participação. Tatiane HN do de Cândido. Eu não sei qual é o sobrenome, mas tá valendo, Tatiane, vai pro sorteio e tal. Vou botar Tatiane Vila São José, tá? É, programa Moda Boa. Um ótimo final de semana. Bom programa. Obrigado, viu, Tatiane? Show de bola. Vamos junto. Vamos aqui, vamos abrindo. O seu Pedro. Ah, o seu Pedro eu já botei aqui, né? O seu Pedro lá do Paiquerê também mandou no meu celular, mandou aqui. Ele quer a música Rainha do Paraná. E um abençoado domingo a todos também. Obrigado, seu Pedro. Show de bola, viu? Ganhou alguma coisa no bingo aquele dia, seu Pedro? Não rendeu nada lá, né? Barbaridade. Mas vamos, tem mais, né? Ô, bom dia, meu amigo Pinto. Eu sempre na escuta. Só de coruja, diz ele aqui. Será que o IP florido é moda boa? Se for, manda pra todos em cima dos 50. Um abraço, Pinto. Vamos ver quem é ele aqui, para aí. João Batista Baltazar. Homem do molho, rapaz do céu. Esse homem tem um molho, aquele famoso folho, aquele molhinho. Vamos lembrar do gostinho do molho de farrapo. Então, ele tem um molhinho que é sensacional, meu amigo, e ele tem lá, e tem que ter, né? Então o molho de farrapo tem que ter na sua mesa. Liga pro Tita, nosso amigão. Obrigado pela sintonia, viu, Tita? Show de bola, boas vendas, meu amigo, e já passa lá terça-feira no bailinho, me leva mais uns 4 molhos desse, que o Lé, lá, o nosso pastelzinho, não pode ficar sem o molhinho, né? O pessoal da terceira idade tem que também ter um molhinho lá. Bom dia, eu quero participar do sorteio do Pix. Meu nome é José Luiz Fonseca Pereira da Uruçanguinha. Ô José Luiz, tu já vou marcar o teu nome aqui, gostei, porque tu foi direto, tá na linha, tá na participação, e é isso mesmo, meu amigo. Não tem gregre pra Gregório, né? Bom dia, manda um abraço para o bar do Neno. Neno do bar. Ah, barbaridade, só podia ser, né? Mas olha, homem, vai com calma, né? Vamos lá. Bom dia, Pinto, se você puder rodar a música com Dudu e Dalvan, Rastros na Areia, e oferecer para todos aí da rádio, todos os ouvintes, obrigado. Eu quero participar do sorteio, é o Lindomar lá da praia, da Meta. Ó, já ajeita aí, ô Gabriel, deixa na pauta, se der nós vamos rodar essa música, que ela é bonita, é Dudu e Dalvan, é moda boa, Lindomar, essa aí marcou história, viu? Ó, vamos lá, tem mais ouvinte aqui com a gente, é meio dia e pouca, agora já vamos lá. Bom dia, abraço para vocês de toda a minha família. Um abraço para o meu genro Alex Minoso, que fez aniversário dia 10, e também para minha filha Franciele Borba, que fez aniversário dia 12. É o dia dos namorados, hein? Parabéns para eles, com certeza. Um abraço. Parabéns pra Franciele Borba também, tá sempre com a gente aqui, né? No programa Moda Boa, a gente fica feliz, viu? Em poder aí ter vocês com a gente. A Fátima, então, que manda esse abraço. Falando em Borba, eu não poderia deixar de mandar um abraço também pro meu amigo lá da Santa Rosa do Sul, Edson Borba. Me lembrei agora, o Edinho, meu amigo. Ô, oh, gente fina, gente nossa também. Ele que faz um belo e bom trabalho lá, né? Na cidade de Santa Rosa, né? Como assessor lá do prefeito Almides também, que é amigão da gente aí, e segue aí. Um abraço também a esses grandes amigos aí. Um bom dia, Everton, um abraço, quero participar do sorteio. Meu nome é Loura Ferrari. Loura Ferrari, coloca o meu nome e da minha mãe no sorteio. Vanir Assunção, vamos colocar sim, pode deixar, Loura. E é pra dona Vanir também, com certeza. Então vamos em frente aqui, ó, vou pedir uma moda boa. A dona Marta tá conosco aqui também. Que é, Gabriel? Tem gente ali? Ai, então vai, café tu vai lá buscar. Enquanto o Gabriel busca o café, eu vou lendo aqui os recados, pra depois nós botar a moda. Estamos sozinhos hoje, né? Olá, bom dia, Everton e sua equipe. Quero desejar a todos um abençoado domingo. Gostaria de ouvir uma música de Mike Lian e oferecer pra todos que estão ouvindo Moda Boa. Gratidão e gratidão. É a dona Marta Conte da Divinéia. Obrigado, dona Marta Conte. Show de bola. Poder contar sempre, claro, com a alegria e com a sintonia de vocês, você amigo ouvinte, né? O pessoal que já acompanha a gente, que é da casa, a gente fica feliz, a gente pega as dicas, o pessoal liga pra gente, manda mensagem, pede música durante a semana, né? Tem esse carinho especial aqui de estar conosco aqui, na sintonia, né? Sempre com a gente aí, e não tem coisa melhor, meu amigo, que a gente fazer o que gosta na hora que a gente pode. Já perguntaram pra mim, mas daí, Pinto, tu fica sem o teu domingo, mas compensa, mas como é que é, como é que não é? Ó, eu sou muito feliz em poder estar aqui, né, no programa Moda Boa, aqui na Rádio Araranguá, no convite aqui do Flávio Roberto, nosso diretor executivo da rádio, né, os amigos profissionais que tem aqui na rádio também, que são muito legais aí conosco também, toda a programação da nossa querida Rádio Araranguá, meu amigo, não tem preço, tem coisas que não tem preço, tem coisas que tem valor, tem coisas que não tem preço, é assim que funciona, é assim que vamos levando a nossa vida em até quando nosso pai de cima lá nos permitir querer. Vamos estar por aqui sim, mandando muita moda boa pra vocês. Ô Gabriel, vamos separar aquela moda que o cara fez pro Moda Boa então? Aquela especial que tu tem aí, que ele foi mandado. É uma moda recebida do meu amigo Jefferson Branco. Recebi outra moda do Moda Boa do meu amigo lá do Lagoão. Daqui a pouco eu me lembro o nome dele também. Vou botar pra rodar essa agora, que é pra nós aqui do programa Moda Boa e é pra você, amigo ouvinte do programa Moda Boa. Em breve vamos estar preparando ali, né, um pendrive aí também com muita moda boa e com essas moda boa também pra você, pra nós estar sorteando aí também, estar distribuindo pro pessoal que já acompanha a nossa programação e já é da família, já é da casa, né, Gabriel? Tá na pauta, Gabriel? Solta aí, obrigado, Jefferson Branco, essa canção que tu me mandou ficou show!

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E parabéns a elas, viu? E vamos em frente aqui, gente, tem tanta gente aqui com a gente na sintonia e é legal demais. Meu amigo, olá, Everton, quero ganhar os prêmios. Peço a música do Latino, Festa no AP. Edson Rossani, essa é boa, né, Edson Rossani? Mas não é moda boa, não vai rodar. Meu amigo, vai ficar pra depois, né? Pra depois. Bom dia, amigo. É, eu, o Jean Vieira, o Gerson Garcia, estamos ouvindo você e nos preparativos para o almoço em família. Queremos participar do sorteio. Marino Machado. Olha aí, tem três aqui. Opa, mas olha, homem, mandou as fotos aqui no fogão a lenha. Ô, barbaridade. Pelo que eu tô vendo, é um frango caipira, né, ali tá o fogãozinho de lenha, parabéns, show de bola, meu amigo, olha aí que legal, viu? Tá bom, Jean, então, deixa com nós aí, vamos junto. Tem mais gente por aqui também, olha aqui que tanta gente legal aqui, já foi esse agora, tô sozinho aqui, vamos com calma. Ô, aqui é a Maristela Bernardes, do Arroio, coloca meu nome no sorteio do Pix, peço música do João Mineiro e Marciano. Que legal, Maristela Bernardes, vamos lá, João Mineiro e Marciano, é moda boa, não tem nenhuma ruim, né? É, ali é só modão, né? Nossa senhora, agora aqui foi uma carta pra me ler. Ai, variedade, vamos lá. Oi, vamos lá. Oi, bom dia, Everton Pintor. É como tá isso aqui. Aqui é a Elza Gonçalves do Morada do Sol. Eu queria participar dos brindes aí. Queria desejar uma música para o seu Francisco Salvador, seu Kiko do Morada do Sol. Os quatro cantos da casa. Meu telefone é tal e o meu nome é. Tá, ela botou dois números de telefone aqui. Tenha um bom dia e um bom final de semana, abençoado por Deus. Tá, vamos lá, um tchau, tchau, muito obrigado. Estamos juntos na sintonia aqui. Show de bola, então, ela é a dona Elza, é isso? Elza do Moradas do Sol. Obrigado, dona Elza, pela sintonia. Vamos junto aqui, não podemos parar. Estou na escuta do Moda Boa. Quero concorrer aos prêmios, principalmente pro Pix. Sou Loirane de Souza, da Uruçanguinha. Obrigado, Loirane, pela sintonia. Vamos junto aí, viu? Tamo aí. Bom dia, quero participar dos prêmios do programa. Me chamo Adriano Dorival. Sou de Maracajá. Ô, seu Adriano Dorival, você de vez em quando tá com nós aqui também, né? Na sintonia sempre aí, vamos lá. Bom dia, sou Norma Sus do Lagoão, quero mandar um abraço a todos que concorreram aos brindes. Já li no meu celular e agora já li, agora de novo, dona Norma, tá garantido aí, viu? Vamos em frente. Bom dia, tudo bem? Você pode botar meu nome no sorteio do Pix? Meu nome é Terezinha Gonçalves Joaquim, do bairro Coloninha. Obrigado e tchau, com certeza, dona Terezinha, vai pro sorteio. Terezinha, então, da Coloninha, vamos lá.
Não, gente, tem tanta gente aqui, ô, barbaridade. A Luciane do Largão, já olhei lá no outro celular, Luciane, obrigado, bom dia, Luciane. É assim, ó, vamos em frente, aqui. Aqui também ela, bom dia, Everton e todos aí da rádio, peço uma música, você escolhe a música. Para oferecer a todos que estão ouvindo a rádio, quero participar do sorteio. A Ivonete Coelho Machado, já li lá no outro celular também, dona Ivonete, já tá dado o recado, já tá no sorteio aí. Bom dia, manda um abraço pro Toninho Pires, Flor. Da sanga da primeira, que é isso, meu Deus, que está fazendo aniversário hoje, família mandou um abraço. Ah, o seu Toninho Pires foi aquele que me deu um vidro de mel lá na sanga da toca, isso é meu amigo. Bom, seu Toninho, parabéns, meu amigo, saúde pro senhor, muitas felicidades, viu? Olha, aquela proteção divina pra você e continue sendo essa pessoa alegre e divertida que você é também, né? Tranquila, calma e serena. Olha aí que legal, um abraço aí, ó, te mandando aqui a dona Derli Flor, olha a dona Derli aí, a família, vem cá, e como é que tá a nona aí, que eu sei que tem uma noninha aí. Ô, oh, aquele dia eu mandei um abraço especial pra ela, que ela também ouve moda boa, viu? Passou dos 90 primavera, né, a senhorinha lá, né? Ó, oh, e falando em sanga da toca primeira, eu quero lembrar vocês que vai ter a festa em honra a São João Batista, que também é no dia 21, então, portanto, no próximo domingo. É, meu amigo, vai ter a missa lá, vai ter o almoço festivo, vai ter depois do almoço aquele binguinho durante a tarde com bastante brinde, até me convidaram, vou pra lá também, vamos cantar o bingo lá, vamos fazer uma tarde diferente e agradável lá também. Mas eu quero fazer e reforçar um convite pra você participar da missa, né, de toda a programação ali da festa, para você também participar do almoço festivo da festa, porque lá no almoço vai ter uma apresentação de uma dupla que eu sou fã, mas fã incondicional. Carlos e Heloíse, Carlos Viola, meu amigo, esse menino que deslumbra na viola, toca muito, tem o dom, né? E a Heloíse também, que dispensa comentários, canta muito aquela menina, né? Uma voz irreconhecível, uma voz coisa mais linda, e você pode estar lá prestigiando e valorizando esse momento junto com eles. Então, esse convite é feito, próximo domingo, almoço lá na comunidade também, na Sanga da Toca, Carlos Viola e Heloíse. O Carlos ali, que ele também é ali, né, da Costa da Lagoa, né, ou Lagoa de Fora, como a gente fala, né? E a Heloísa, que é dali também, são pratas da casa. Um abraço lá a Alessandra, ao Beto, que são pais aí do Carlos lá, também para o Isaac, né, que é o pai lá da Elô. A mãe dela agora me fugiu o nome, mas daqui a pouco certo eu me lembro aí também, né, Rita, é isso mesmo. A dona Patrícia não tá aqui, ó, já eu fico meio perdido aqui nos recados e também aqui, né, nesses momentos aqui que ela vai escrevendo ali, vai anotando, né, e isso vai facilitando aqui, né, o meio de campo. Ó, você que tá ligando e participando hoje, o sorteio tem o kit Ademir do Corolla, tem a tábua personalizada da Madeireira Farias, tem o nosso 100 do Pix, tem o almoço, então, lá na comunidade do Lagoão, e tem aqui 15 figurinhas da Copa do Mundo, meu amigo, tem figurinha de todo jeito, tem umas bonitas aqui, ó, World Qualify, tem do Paraguai, tem do Catar, tem jogador, tem de tudo aqui, ó, e é 20 figurinhas aí pra você completar o seu álbum. Então, vamos lá, criançada, cadê a criançada aí, manda mensagem pra cá, porque agora vamos fazer o seguinte, tem uma música do Roberto Carlos, ô Gabriel, que ela fala do Brasil, fala da Copa, fala pra você que tá torcendo, você meu amigo, você minha amiga que ontem torceu pro jogo, eu tava lá olhando aquele jogo também, que agonia, e daqui a pouco salta, opa, temos o troféu aí já, ô Gabriel, onde é que veio, homem, já recebemos aí, ó. É, e quando o primeiro gol foi do time adversário, eu tava olhando a alegria e a expressão dos jogadores, parecia que tinham ganhado a Copa do Mundo, o campeonato. Não sei se porque fizeram o primeiro gol em cima do Brasil, ou porque estavam com vontade mesmo de fazer esse gol. Aí eu até fiz um pensamento assim, que vocês podem fazer em casa aí, né? É importante é fazer o gol, né? Depois se perder lá no final, não tem problema, porque a alegria que o pessoal solta no primeiro momento que sai o gol, meu amigo, eu acho que não tem pra ninguém, né? Aí, então eu notei aquela expressão ali, depois quando o Brasil fez o gol também, torcida brasileira já invadiu ali, aquele movimento, aquele barulho, mas o jogo ficou empatado, mas tá bom, é começo de Copa, é só o começo aí, mas vamos botar essa música aí do Roberto Carlos pra gente relembrar também, e ver que é moda boa,
Porque nós somos brasileiros e vamos torcer pela nossa Copa, vamos torcer pelo nosso time brasileiro. Solta aí, Gabriel, que eu quero ver. Essa aí também é moda boa.

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1: 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É show de bola, então! 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Equipe Matos Pneus, vamos junto aí! E vamos lendo aqui, meu amigo. É meio-dia e 34, ó, meio-dia e pouca, né? E bastante recado por aqui ainda, nós temos que botar todo mundo nesse sorteio aí, ó. Vou anotando aqui, ó. Bom dia, Maria Luísa, que não é. É Everton, é isso mesmo, do programa Moda Boa. É, quero mandar um abraço para todos vocês do programa. Aqui a dona Berenice Costa, da Coloninha. Ô, dona Berenice, como é que tá por aí? Tá tudo na paz? Que legal, vamos junto então, né? Ó, tem mais gente aqui, ó. Bom dia, aqui é o Celi Garcia da Coloninha. Manda um abraço para minha amiga Lisiane, que está de aniversário dia 17/6. Obrigado. Coloca o nome do meu esposo pro sorteio, seu João Nicanor, e o filho, Jonathan Garcia. Estamos todos na escuta. Olha aí que legal, viu? Que legal, né, dona Alceli? Eu já notei que a dona Alceli, ela é muito participativa na comunidade da Coloninha. Ela tem muitas amigas, pelo que eu vejo, porque sempre tem uma data de alguém que vai estar de aniversário, que ela se lembra, né? Que legal, né? As pessoas que guardam, né, as datas de aniversário dos amigos, das amigas aí também, ó, e sempre lembram, né? Isso é sinônimo de que tem amizade, de que tem conhecimento, de é uma pessoa do bem, né? Legal, viu? Bacana, viu? Bom dia, Pinto! Quero participar do sorteio do Pix! É a Elizabeth Borges da Silva, de Maracajá. Com certeza, dona Elizabeth Borges, vamos junto. Aqui também tem mais gente conosco. Aqui, bom dia. Um abraço para vocês, para toda a minha família. Um abraço pro meu genro. Acho que eu já li esse, né? Será que tava no outro celular também? Ó, o aniversário da Franciane. É a irmã da Franciele. É a Franciane Borba, coloca no sorteio. Ah, eu me enganei aquela hora, eu achei que era Franciele, mas é Franciane, então são duas irmãs, viu? Ai, ai, ai, é isso que dá, né? É isso que dá, mas não, tanto tem problema. Tá valendo aí, vai pro sorteio todo mundo, tamo junto, é assim mesmo. Ó, bom dia, Everton. Que Deus abençoe seu programa. Agradece a Deus por ter o Alex como filho, que teve de aniversário no dia 10. Que Deus abençoe sempre o Alex e a Franciele. Ele e o João Pedro, e pro meu eterno namorado Pedro também, um abraço a todos vocês. É a dona Jacira. Ô, dona Jacira, que legal, né? Que bom, né? Em família, a família toda e ligadinha no Moda Boa, isso é legal demais, viu? Gostei aí de ter o pessoal com a gente aí, né, ligadinho no Moda Boa, isso é legal demais, né? Faz a gente aí fazer esse programa com mais alegria, com mais diversão, mais descontração, meu amigo. Por aqui também comigo, meu amigo Ari Piovesan. Ô, seu Ari lá de Florianópolis, nosso maestro, semana que vem vai vir aí fazer uma visita pra nós aí. E vamos tá junto aí com certeza, né? Ó, tá aqui comigo aqui o meu amigo Renato, Renatão, ô Renatão lá do Turvo, né? Ô, cidade bacana. Eita, Renato, como é que tá as coisas, hein, Renato? Manda um abraço aí pro Juruna também, manda um abraço pro Ronaldão Carlesse aí, que é nosso amigo aí também. Qualquer hora vamos aí fazer uma, né? Tá quase na hora de fazer uma aí no bar do... qualquer lugar também, não tem muita escolha, né? Vamos lá no Juruna mesmo, também dá tudo certo. É isso aí, né, Renatão? Um grande abraço, meu amigo, pra você e todo o pessoal aí do Turvo também, né? O Renato me faz lembrar de uma... Ô, Renato, agora lembrei de outra aqui. Mas antes eu vou fazer o seguinte, depois eu vou contar uma. Quero convidar vocês, amigo, a 20, ó, porque vai ter um jantar dançante também. Olha aí, quanta festa, ó, no sábado, no dia 20/6, sábado próximo, então, lá no Timbé do Sul. Olha aí, Gaitaço da Vaneira vai estar animando a festa por lá. Meu amigo, e é lá na comunidade do Molha Coco Alto. Ué, o que? Mas é, né, perigoso, mas... Timbé do Sul, não, tá certo, é isso mesmo. Jantar dançante, Molha Coco Alto, Gaitaço da Vaneira, comunidade de Molha Coco Alto. Quem manda e faz esse convite é o Josivan. Atenção, Josivan mandou aqui um lembrete, ó. E é legal, porque o pessoal lá também faz a festa, né? É um jantar dançante, o pessoal pode estar se organizando. Passou o dia dos namorados aí, às vezes não deu tempo, chegou atrasado, né? Meu amigo, ó, organiza, vai lá dar uma voltinha, dança um pouquinho, faz a festa lá também, né? Porque é importante também participar em comunidade, tá com os amigos. Valeu, Josivan, recado dado aí então. Vamos junto aqui. Dona, quem é aqui? Ah, Dona Augusta Marcon, bom dia, Dona Augusta, mãe da Aline, sogra do Cezinha lá também, né? Esposa do seu Dedé. Bom dia, Pinto! Não conseguimos ir no bingo da Cidade Alta. Beijos pra você e pra Patrícia. Me coloca no sorteio. Obrigada. Com certeza. Ó, e foi bem bacana, viu? Foi bem bacana ali o bingo ali das televisões, né? Os televisores foram 15. Gente do céu, passou um pouquinho da meia-noite. Mas foi bem movimentado. Já falei domingo passado, reforço e parabenizo todas as pastorais que por ali passaram também. A pastoral da vocacional, que preparou todo ali o lanche também, né? Enfim, as demais, ao padre Matheus Reis também, pelo bom desempenho também e o trabalho. Olha, foi lotação na casa, tava bonito demais, se divertimos bastante lá também, né? Um grande bingo ali realizado e que já prepara aí pra festa, então, de São Cristóvão, né? Então, você já sabe, vai se agendando aí que tem muita festa boa. Ô Gabriel, tu vai rodar pra mim uma música que estão pedindo Rio Negro e Solimões? Rio Negro e Solimões, olha se tu tem ela aí, Só Alegria é o nome dessa moda. Essa moda é boa e é divertida aí. Vamos ver, solta ela pra nós ver aí como é que fica.

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1: 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Toda a família, então. 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Vamos junto aí, meu amigo. Olha... Ai, Gabriel. Vai dar tempo, Gabriel. Agora meio-dia e pouca e coisa e tal. Tem bastante recado ainda, Gabriel? Tem bastante, tem o sorteio, ó, o sorteio do kit Ademir do Corolla, o sorteio da tábua personalizada Madeireira Farias, o sorteio do Pix de R$100, também temos ali o sorteio do almoço para o próximo domingo na comunidade de Lagoão e as 15 figurinhas da Copa do Mundo. Quem será que vai levar? Ó, tem bastante figurinha legal aqui, viu? Meu amigo, é grisada a galerinha que gosta aí, né? Pode estar trocando, pode estar aí, né? Colando, completando o seu álbum. Mas eu sei que tem bastante adulto aí também, né? Que também está aí, né? Fazendo a coleção. E que legal, né? É uma época que movimenta muito, né? Movimenta muito aí também o comércio, a criançada. Eu passei ali no calçadão, agora ali na ponta do jardim. Nossa Senhora, era uma movimentação. Uma galerinha ali, todo mundo ali também. Meu amigo, já trocando as figurinhas, né? Porque às vezes não tem, toca com o outro e tal, vai lá, completa o álbum, faz aquela festa, né? Isso mesmo. Eu falei da festa de São Cristóvão, né? E é pro próximo mês de julho, então, começa ali as novenas, né? As festas que a gente anuncia aqui, gente. É sempre porque ouvintes, amigos pedem pra gente...

Tá aí noticiando, né? Falando, né? Então a festa de São Cristóvão aí é uma festa que a gente já faz parte ali por muitos anos na comunidade da Cidade Alta, comunidade Sagrada Família, né? Onde tem a honra de poder sempre estar participando ali como festeiro, noveneiro ou até mesmo, né, no grupo de apoio. Então, tem aquelas missas, tem aquelas... É, nas empresas, né, as missas nas empresas que é feito lá também, a gente vai, participa, né, conduz ali a imagem do São Cristóvão, o pessoal da empresa sempre prepara uma missa bem legal, um espaço, depois sempre tem aquele lanchinho, né, aquele quitutezinho bacana aí, e claro, com certeza, boas companhias, boas amizades, você sempre vai encontrar aí, né, próximo dos amigos, você tá bem instalado. E São Cristóvão, padroeiro do motorista, padroeiro também do agricultor, né, ele que também tem uma história bonita e representa muito bem aí toda essa classe que trabalha muito, uma classe sofrida aí também, né? São Cristóvão, rogai por nós. E tem lá o sorteio também do carro, né? Todo ano tem, né? É feito, né, esse trabalho. O pessoal já tá vendendo aí também em alguns locais. Se você ainda não comprou, se prepara para comprar um bilhetinho, dois. Compra na família, divide no grupo, né? Vai lá, vai ser um domingo bonito também. Tem a procissão com os caminhões pelas ruas de Araranguá. Depois também tem a procissão com as máquinas agrícolas pelas ruas de Araranguá também. É aquele almoço festivo, né? A missa, leilão dos animais, enfim, vem pra cá, comunidade da Sagrada Família lhe acolhe com muito carinho e muita gratidão, meu amigo, minha amiga. Vamos em frente, vamos botar mais uma aí. Ah, tem uma do Gino e Geno aí que é pedido aí, né, o Gabriel. Gino e Geno, pinga na garganta, é isso mesmo? Ai, ai, ai, solta ela pra mim ver essa moda aí, ô Gabriel.

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Ó, por aqui comigo, participar do sorteio, seu João do Caminhão Amarelo. Deus abençoe a todos. Um abraço. Obrigado, seu João, então, aí do Caminhão Amarelo, tá comigo aqui também. Um abraço, Pinto, é, melhor cantador de bingo do sul do mundo. Um abraço da dona Dalva. Ô, dona Dalva, alto feliz, tamo junto aí. Seu Dimas também, Dimas, alto feliz, tá conosco aí. Bom dia, Dimas, show de bola, viu? Vamos em frente aqui, tem bastante gente. O Di, lá do Balneário Arroio do Silva, tá ligadinho conosco aí também na programação do programa Moda Boa. Que legal, viu? Olha aí quanta gente, né? Com a gente aí também. Ó, isso é legal demais, gente, ó, a gente poder participar aqui do programa Moda Boa. Vocês, ouvintes, amigos, que fazem essa companhia pra gente aí durante todo o programa, é muito legal, é sensacional, como diz o meu amigo lá do Lagoão. E claro, hoje o domingo passou rapidinho, rapidinho, consegui aí mandar recado pra todo mundo. Já tô aqui com o sorteio preparadinho também. É, quero lembrar vocês e reforçar o convite que na próxima sexta-feira também vão inaugurar, né, ali no Parque Belizone, meu amigo, o Parque dos Dinossauros. Então, você já sabe, né? Fazer uma visita, levar a criançada, né? É, ficou muito legal o investimento aí também do nosso prefeito César e também o Vicitano, né? E toda a equipe também que trabalha na Prefeitura Municipal, secretários, diretores, ao quadro de vereadores também ao momento, que com certeza tem todo o apoio deles. Foi criado ali, né? Em meio o Belizone, o Parque dos Dinossauros. Eu já passei por ali, já olhei, já conferi. Meu amigo, tem cada dinossaurãozão grande ali, rapaz. E me disseram que até a cobra daí topava, rapaz, tá ali dentro. Resgataram a cobra, agora é que deu, né? Mas ó, organiza aí, vai ali, faz uma visita. Tem um café legal ali também, né? Café Dona Maria. Você passa ali, vai fazer um piquenique, vai fazer um passeio, vai fazer uma caminhada, leva a criançada. Gente, tem tanta coisa bonita aqui em Araranguá. O pessoal que vai lá no Morro dos Conventos, no Farol, tá lá o pessoal do artesanato, o Valmir, toda aquela equipe. Bom dia, parabéns, um bom trabalho a vocês. Passa lá na balsa também, vai na ilha, almoça lá no Rinaldo. A balsa é legal demais também ali. Tem gente que nunca passou uma balsa, chega ali e vê os encantos do Rio Araranguá, aquelas belezas naturais, né? Você fica realmente aqui em Araranguá, você fica muito bem servido. É isso mesmo, meu amigo, é a cidade das avenidas aí. E tem muito mais ponto legal aí, a árvore, né? A árvore lá no Manhoso, a árvore oca que eles falam aí também. Tem o Arroio do Silva, a plataforma de pesca, que é bonito também demais. E, enfim, meu amigo, tem tanta coisa boa na nossa região. Você pode pegar o domingo e sair passeando aí, que tu não dá conta de ver tanta coisa boa e tanta coisa bela. Vou pedir mais uma moda então. Ô Gabriel, faz o seguinte, então agora tu roda aquela outra moda boa do que foi feita pra nós aí. Tu já rodou uma, tu tem a outra, né?
Que aquela primeira foi o meu amigo lá do Lagoão que mandou, e essa segunda foi o Jefferson Branco, grande amigo meu também, que preparou essa moda aí, ó. Ficou legal demais. E eu vou preparar um DVD, não é DVD, tô no tempo do DVD, foi o Gabriel que falou do DVD dos Trapalhões. Eu vou preparar o pendrive, né, Gabriel? Isso, com as modas boas e com essas aí também aí. Agora, falar em preparar, Gabriel. Ô, Gabriel, eu quando eu era mais jovem, me lembrei de uma coisa, eu ficava no rádio. Não foi só eu, tem bastante ouvinte aí do Moda Boa também que vai saber disso. E que fez? Eu ficava com o toca-fita do meu pai no ladinho da minha cama, ali pelas 8h30, 9h, já deitado, escutando música, pra mim esperar uma música, pra mim gravar. Que era uma música que eu gostava muito do Dire Street e tal. E eu ficava ali e caçando essa música até ela chegar e no nosso tempo era fita. E aquela fita também enrolava. Se tu corresse pra frente ali ou pra trás, se tu não soubesse ali, já enrolava tudo, já tava. E rapaz do céu, e quando chegava aquela música esperada, eu ficava com o dedo ali, pá, e botava pra gravar, cara do céu, aquela beleza, eu feliz da vida. Daqui a pouco, no meio da música, Gabriel, o locutor dizia: Rádio Sensação, a hora certa, 21h30, rapaz do céu, eu ficava louco da vida, como é que eu ia escutar essa música depois, que esse cara falando da hora, tinha que voltar tudo pra trás de novo. Ai, que tristeza. Olha aí, Gabriel, agora solta aí, Gabriel, solta essa moda aí, que essa aí é moda boa.

0: 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Grande abraço, Pico, obrigado pela tal personalizada, já vamos fazer o sorteio aqui, né? Vamos agradecendo a dona Dilma, lá da Sapiranga também, que ligou pra nós, a dona Maria Salete, lá, a mulher das porquinhas, o seu Júlio Baesso, olha, rapaz, quanta gente legal, a dona Claudete, o seu Zênio ali da Coloninha, né? São muitos amigos da gente que passam por aqui, que participam do Moda Boa e acompanham aí também, né, a nossa programação. Tô com o copinho aqui na mão, já vamos sorteando aqui, o Gabriel já preparou a saideira lá, já vou tirar aqui, vamos ver quem leva aí o kit do Ademir do Corolla, vamos ver aqui, deixa eu chacoalhar o copinho. Chacoalhando, tirando o kit Ademir do Corolla, vamos ver. Saiu lá pro Jean Vieira. Jean Vieira, acho que é Mato Alto que tá aqui. Jean Vieira, saiu o kit Ademir do Corolla. É só passar ali na loja do Ademir, então, né? Só passar ali e pegar ali com ele ali também. Já faz uma foto, vai pro Instagram. A tábua personalizada, então, lá da Madeireira Farias, vai aqui pra José Luiz da Uruçanguinha. José Luiz Uruçanguinha. Sanguinha leva aí, então, a tábua personalizada da Madeireira Farias. Então, vamos ver quem vai levar o almoço, então, lá da comunidade do Lagoão. Quem quer almoçar no Lagoão, vamos ver quem vai levar aqui. Deixa eu pegar o papelzinho aqui, desdobra, olha aqui, pã. É Elza, Moradas do Sol. É Elza. Elza, Moradas do Sol, leva o almoço no Lagoão. É só chegar lá, então, na porta do salão, na hora do almoço, já tá garantido, é 120, pode levar o esposo, a esposa, a filha, alguém. É quatro pessoas ali, né? É o kit pronto ali, churrasco, o kit. Chega lá, dá o nome, Elza, lá o Dionei vai te receber lá e já vai estar certinho. Vamos ver quem pega ali e leva as figurinhas da Copa, então. O Gabriel não vai ser, porque não ligou, né, Gabriel? Não participou, não vai ganhar a figurinha da Copa, né, Gabriel? Dimas do Alto Feliz. Dimas do Alto Feliz leva as 15 figurinhas da Copa aí também. Não sei se é criança, não sei se é adulto, né? Como diz o outro, mas tá levando, dá pros netos, né? Dá pros afilhados, né? Ali também tá tudo certo. Se não, também negociei aí, porque tem bastante figurinha. Vamos ver quem leva o Pix, então. O Pix dos 100 reais hoje aqui leva, então, Tita Molho. Ah, o Tita do Molho. Tita Molho, então, leva o Pix dos 100 reais. Obrigado a vocês, obrigado a cada um, a cada amigo, a cada amiga que esteve conosco aí no Moda Boa hoje, das 11 a 1. Foi legal demais a sua companhia. Obrigado, meu Deus, que nós tenhamos um ótimo final aí de domingo, né? E uma ótima e abençoada semana, a próxima semana que vem aí, com muita fé, com muita prosperidade, muito trabalho pra nós, muita saúde e alegria, né? Que é o que a gente precisa. Eu vou me deixando por aqui o programa, agradeço o Gabriel hoje, Maria Luísa que não estava e a dona Patrícia já fez falta pra nós aqui também, conseguimos levar, deu tudo certinho, obrigado a você ouvinte, tamo junto, vamos se encontrando por aí, grande abraço, tchau, agora eu vou pro Caveirazinho.
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2: Nova York já vive o clima do Mundial. A cidade e a região vizinha, Nova Jersey, recebem milhares de turistas de diversas partes do planeta com a expectativa de um movimento histórico nas próximas semanas. Aqui será o palco da final do Mundial e por isso foram criados espaços específicos, áreas para torcedores, transmissões cãs e eventos culturais espalhados por toda a cidade. O entorno do estádio também já registra grande procura por hospedagem. As autoridades locais montaram esquemas de mobilidade para absorver o aumento no fluxo de visitantes, enquanto bares, restaurantes e atrações turísticas aproveitam a presença dos fãs para impulsionar a economia local. Eu sou Melina Calduro, de Nova Jersey, para o Acaerte em Campo.
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1: Domingo 14 de junho de 2026 e está no ar o Toca Discos da Rádio Araranguá. Um ótimo domingo a você que está aí do outro lado do rádio. Te convido a ficar comigo, né? Música de qualidade só aqui na 95.5 FM. Eu sou Juliana Oliveira, vou com você até às 19 horas. Simbora! E inicio com tudo. Tim Maia, gostava tanto de você.
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0: Cantores e Bis com Planeta Sonho, tocando na 95.5 FM. Vou para o intervalo comercial e em seguida volto com Toquinho.
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0: Carolina e Tom Jobim com um clássico da bossa nova, Águas de Março. 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
5: Sabia que o Brasil terá a maior representação entre os países na arbitragem do Mundial de 2026? Pois é, a FIFA selecionou 3 árbitros principais brasileiros para a competição. Um deles, inclusive, é catarinense. Então foram escolhidos Rafael Claus de São Paulo, Wilton Pereira Sampaio de Goiás e o nosso Ramon Abate Abel de Santa Catarina. Além deles, o país também conta com mais 5 árbitros assistentes e um representante no VAR, totalizando 9 profissionais na competição. O catarinense entra para a história como o primeiro árbitro de Santa Catarina a atuar na principal competição de seleções do futebol mundial. Eu sou Melina Calduro, diretamente de Nova Jersey, para o Acaerte em Campo.
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6: Rádio Araranguá FM, hora certa, 2h53.
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0: Aí Guarabira com Dona, fechando mais um bloco na programação deste domingo aqui da Rádio Araranguá.
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4: O Mundial já começou a movimentar os estádios da América do Norte. Até este fim de semana, 8 dos 16 palcos da competição já receberam partidas da fase de grupos. O pontapé inicial do torneio aconteceu no Estádio Azteca, na Cidade do México. Já nos Estados Unidos, o primeiro estádio a receber um jogo foi em Los Angeles. E no Canadá, a primeira partida foi em Toronto. A competição desse ano, ela será realizada em 16 estádios distribuídos entre México, Estados Unidos e Canadá. E todos devem receber jogos ainda nessa primeira fase. Ao todo, serão 104 partidas até a grande final, marcada para julho em Nova Jersey. Eu sou Melina Calduro, diretamente de Nova Jersey, para o Acaerte em Campo.
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Essa foi a versão de Ney Matogrosso, de Metamorfose Ambulante. Fechando este bloco na programação de domingo da Rádio Araranguá. Daqui a pouco tem o Rei Roberto Carlos.

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5: Infelizmente, nem tudo são flores. A preparação da seleção inglesa para o Mundial teve um problema inesperado nos Estados Unidos neste final de semana. Os equipamentos da equipe foram furtados durante o transporte dos materiais para o centro de treinamento na cidade de Kansas. Entre os itens que foram levados estavam chuteiras, bolas oficiais e também materiais utilizados nas atividades da seleção. A polícia local confirmou que vai investigar esse caso, mas que já identificou suspeitos. A Federação Inglesa trabalha para recuperar esses objetos, mas informou que, apesar desse contratempo, vai manter a programação de treinamentos e não vai afetar a preparação desses jogadores. Eu sou Melina Calduro, diretamente de Nova Jersey, para o Acaerte em Campo.
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0: Nova Sina, tocando na 95.5 FM. Vou pro intervalo comercial, em seguida eu volto com Marisa Monte.
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8: Rádio Araranguá FM, hora certa, 5 para as 5.
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0: É domingo e você está na sintonia do Toca Discos da Rádio Araranguá. Conferiu Jorge Benjor, que maravilha!
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0: Carlos com emoções e a participação de Milton Nascimento. Tocando na 95.5 FM, em seguida tem Emílio Santiago. Fique na sintonia.
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7: Rádio Araranguá FM, hora certa, 9:06.
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rainha do rock, Rita Lee, com Agora Só Falta Você, versão ao vivo. Intervalo comercial, em seguida tem Joana.

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0: domingo e você está curtindo a programação da Rádio Araranguá e conferir o Zé Ramalho batendo na porta do céu. Daqui a pouco eu volto com mais clássicos.
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0: tudo, um com na rua, na chuva, na fazenda, fechando o toca-discos da Rádio Araranguá. Tô me despedindo por aqui, desejando a todos uma boa semana, que tenhamos todos aí bastante motivos para sorrir e, claro, para ficar na sintonia da Rádio Araranguá. Um beijo no coração de todos, volto amanhã às 14 horas com Atualidades. Fiquem agora na companhia de Martin Martins.
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1: Muito boa noite a todos os nossos ouvintes da Rádio Araranguá. Está começando o Toca Discos neste domingão, neste domingo maravilhoso de todos os domingos. Nós estamos aqui com o Toca Discos, tendo as melhores músicas só as selecionadas aqui da Rádio Araranguá 95.5 FM. Então, se você está no rádio agora, faça o seguinte: aumente o volume do seu rádio, porque vai começar só os musicões aí, para você ficar ligadinho aqui na Rádio Araranguá e você ficar, obviamente, sintonizado aqui com a gente. Eu, Martin Martins, já vou anunciar este grande grupo para tocar para vocês: o Araqueto, Guerra Santa.
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0: Biafra, seu nome, tocando aí na sua Rádio Araranguá 95.5 FM, e eu te aconselho a fazer o seguinte: você ir lá no seu navegador e colocar lá radioararanguá.com.br, e lá você vai ter o nosso portal. No nosso portal você vai ter notícias aí do esporte, política, de tudo que você quiser, vai ter lá da nossa região, estado, do mundo. Tudo vai ter lá para você ficar muito bem informado.
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Mariano, tá tudo bem? Tocando na sua Rádio Araranguá 95.5 FM. E depois do intervalo tem mais música pra você. Então aumente o volume do seu rádio e fique ligado, porque vai tocar Moraes Moreira, Sintonia.

0: Milena, apenas mais uma de amor, com participação de Emerson Nogueira, tocando pra você na Rádio Araranguá 95.5 FM. E depois do intervalo vai ter eles, Fundo de Quintal, Sorriso Negro.
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